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sentido das palavras, um olhar mais positivo sobre a vida. Apesar de todas as tribulações que a vida nos obriga a passar, desistir não pode ser uma opção. Mesmo no pior dos momentos, preste atenção, pois há sempre algo pelo que agradecer, algo pelo que lutar. Inspire esperança e otimismo, renove o seu ânimo e, com coragem, continue a lutar, pois dias melhores vão chegar e a sua recompensa está à sua espera no final dessa estrada que agora parece muito longa e difícil. Quanto mais difícil algo é de conquistar, mais difícil será também de perder. E tudo que demora e custa alcançar tem um sabor especial quando finalmente se conquista. Pense nisto e seja feliz.

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0: São 2 horas. Boa noite. 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
1: Três horas. Boa noite. 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
5: São 4 horas. Boa noite.
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1: Estamos em terras de devoção mariana. Atrás, a Igreja Matriz, dedicada à Nossa Senhora da Assunção. Mas o ícone maior destas terras transformaram-nas em terras da Senhora do Campo. No ano em que se comemoram 500 anos da transformação da paróquia de Santa Maria de Lamas em Comenda da Ordem de Cristo de Santa Maria de Lamas, convidamo-os a acompanharem-nos nesta visita a uma das 67 povoações do Conselho de Macedo Cavaleiros. Venham connosco. Estamos na Fonte de São Brás. As fontes, locais de encanto, locais de encontros, locais de mistérios e também locais de lendas. E por falar em lendas, todas as terras têm a sua. Desde tempos imemoriais, que as populações quiseram justificar a existência da sua aldeia com determinado nome. Ora bem, esta aldeia, que até 2003 foi conhecida como Lamas de Pudense, dizem os antigos que, no tempo das cruzadas, terá aportado aqui um cavaleiro francês, um nobre francês de seu nome, Dom Pudense, que terá tomado conta de todo este território, dando inclusive, segundo a lenda, o nome à aldeia vizinha de Pudense, e terá, em determinada altura, junto do seu séquito, um dos seus criados, um dos seus servos prediletos, ao qual terá oferecido estas terras, à qual, diz a lenda, chamariam a Lama de Dom Pudense. Ora, pergunta-se sempre, no meio das lendas, em que há uma mistura, uma simbiose entre o factual e o imaginário popular, terá sido mesmo assim? Pois, Lamas, quando pensamos no atual nome de Lamas, pensamos que há muitas outras lamas por aí. Se pensarmos apenas no distrito de Bragança, temos lamas de Orleão, temos lamas de cavalo, temos val de lamas, mas se extravasarmos para lá das fronteiras, temos, por exemplo, lamas de Olo e muitas outras terras que têm origem no radical lama. No próprio Conselho de Macedo Cavaleiros temos lama longa. Ora bem, o que é que eram as lamas, de facto? E porquê é que um território era designado por lamas? Ora, uma lama não era mais que um local propício à pastagem, um local onde existia água. Ora, Lamas é claramente um hidrotopónimo, dizem-nos os entendidos, que terá surgido a partir do vocábulo latino lamam. Só que esse era um vocábulo que praticamente não existia. Ora, Lamas terá surgido, sim, com origem, provavelmente, numa qualquer outra povoação aqui ao lado, que designavam este local como local de pasto, local para pastagem. Porque, historicamente, inclusive, há locais, como nas Astúrias, onde são chamadas lhamas, ou na Galiza, onde também são chamadas lamas, e proliferam imensas povoações com esse nome, que seriam, inclusive, locais agrícolas onde

de Santa Maria de Lamas. Estamos a falar de Castrelos. Ora, Castrelos, que ainda hoje subsiste no cadastro toponímico da freguesia como Cristelos, uma corrupção do nome original, tal como Castrelos, uma corrupção do original nome Castrelos. Ora, Castrelos é um castro pequeno. Ora, onde há castros, vindo da palavra romana castrum, castelo ou local fortificado, existiria na saída sul da povoação uma outra aldeia com o nome Castrelos, que pelo menos durou até ao século XVI, que poderá ter sido o que deu origem à posterior povoação de Lamas, num local muito mais ameno. E Castrelos traz-nos algo mais, pois ainda em meados do século XVIII existia a devoção em Lamas a Santo André. Santo André, que tem reminiscências precisamente ao lado de Castrelos, na Eira de Santo André, como ainda hoje é conhecida. E Santo André leva-nos a um outro campo. Lamas fez parte dos Caminhos de Santiago, mas isso vamos explicar já a seguir. Venham connosco até à Capela de São Sebastião. Estamos ao lado de caminhos ancestrais, caminhos de peregrinação, ao lado da Capela de São Sebastião, um exemplar presumivelmente do século XVII, que haveria de ser reformulado já nos anos 80 do século XX, dando-lhe uma configuração que a destitui do caráter inicial que poderíamos apreciar. E porquê São Sebastião, depois de falarmos em Santo André? Ora, a peregrinação a Santiago é marcada pelas devoções paralelas dos caminhos. Ora, duas delas estão nas extremidades da povoação. Falávamos na Capela de Santo André, na extremidade sul, e temos a Capela de São Sebastião na extremidade norte, ambas à beira dos caminhos antigos de peregrinação que seguiam até à freguesia vizinha de Crujas, cujo orago é precisamente Santiago. E porquê Santo André e porquê São Sebastião? Ora, Santo André, apóstolo, irmão de Pedro, era companheiro e também sócio na pesca, se é que se pode assim chamar, de São Tiago. Daí, muitos dos caminhos terem capelas de devoção a Santo André, que era o que acontecia na saída sul da povoação de Lamas. São Sebastião é uma das devoções mais importantes à beira dos caminhos de Santiago. É muito raro vermos capelas de São Sebastião no alto dos montes, tal como veremos a seguir a Capela da Senhora do Campo. Ora, as capelas à beira dos caminhos eram formas de pagamentos de promessas, muitas vezes associadas às doenças que em época medieval mais assolavam a população, particularmente a peste e a lepra. Ora, São Sebastião é um dos santos protetores da peste. E porquê? Na altura em que, depois do seu martírio, que a sua iconografia apresenta-se-nos com o santo atado a um tronco e cravado de flechas, na altura em que os seus restos mortais foram transladados de uma cidade para outra, a peste aí simplesmente terminou. Ora, a população achou que São Sebastião era um dos protetores da peste, à semelhança também do que acontece com São Roque ou com Santo Antão. A Igreja aproveitou essa devoção popular para fazer uma comparação entre as flechas de São Sebastião e as flechas divinas de castigo para a peste. Ora, as pessoas que faziam as peregrinações queriam a cura e, como pagamento, muitas vezes criavam capelas ou invocações em honra a São Sebastião. Estamos, precisamente, numa dessas capelas que seguramente terá surgido no âmbito dos Caminhos de Santiago e que nos conduziu a outras devoções numa terra, como dito, cuja devoção principal é a Santa Maria, Nossa Senhora. Continuamos em terras de Santa Maria. Estamos, neste momento, no interior da igreja dedicada a Nossa Senhora da Assunção. Depois de peregrinações, de falarmos nos santos e nas devoções paralelas, vamos agora centrar-nos um pouco na história de Lamas. Ora bem,

Já dito anteriormente, Lamas está a caminho dos 8 séculos de história. 8 séculos que nos dão imensas personagens, personalidades, imensos factos. Ora bem, Lamas aparece-nos pela primeira vez mencionado em 1258. E o que há que relevar dessa informação? Primeiro, o primeiro lamacense alguma vez registado, de seu nome em latim Durandus Petri, ou seja, Durando Pires. Há que fixar esse nome para a história de Lamas, porque é de facto o primeiro nome que nos surge mencionado. Mas Lamas também nos dá uma outra visão sobre esses tempos conturbados, ainda de um início de nacionalidade, nos primeiros reinados, estamos a falar de Dom Afonso III. Ora, contrariamente àquilo que nos é veiculado pela história que aprendemos na escola, este território era um território à parte, se é que podemos chamar-lhe uma espécie de condado à parte. Isto porquê? Porque os reis do início da nossa nacionalidade, até pelo menos Dom Afonso III, praticamente não tinham poder nesta região. Quem de facto tinha o poder eram os senhores da nobreza regional, particularmente a estirpe dos Bragançãos. E ora, é precisamente um Braganção que está umbilicalmente ligado à história de Lamas, porque de facto Lamas não era propriedade régia, isto é, Lamas não era reguengo. Lamas era uma terra que pertencia a um senhor com o nome Nuno Martins de Chacim. E qual é a particularidade dessa pessoa? Era um macedense. Era um macedense que foi uma das figuras mais proeminentes na história medieval portuguesa, particularmente no reinado de Dom Afonso III e de Dom Dinis. Ora, com Dom Afonso III chegou a ser o meirinho-mor do reino, isto é, o polícia-geral do reino, a pessoa que efetivamente mandava. Mas para lá disso, foi também o educador, o aio do grande rei medieval, Dom Dinis. E quando Dom Dinis chega ao trono, transforma-o logo na figura maior da corte, mordomo-mor. Ora, tivemos um macedense da estirpe dos Bragançãos, cuja honra era em Chacim, daí Dom Nuno Martins de Chacim, que era, de facto, o proprietário, o dono dos direitos de Lamas, e provavelmente terá sido um dos seus antecedentes, isto é, ou o pai ou o avô, efetivamente a pessoa que terá fundado Lamas, daí eles serem os proprietários. Mas havia também um outro ou uma outra instituição que realmente mandava nos destinos de Lamas e que mandou nos destinos de Lamas durante 3 séculos, o mosteiro beneditino de Castro de Avelãs. Ora, os cluniacenses, assim chamados, porque seguiam a regra de Cluny, eram de facto os donos efetivos de Lamas e foram os donos de Lamas até pelo menos ao século XVI, quando Lamas, numa conjuntura de criação da Diocese de Miranda, em 1545, os monges de Castro de Avelãs e o mosteiro de Castro de Avelãs perde o poder que tinha em toda a região. Ora, esta terra não existiria, com toda a probabilidade de hoje, sem todo o empenho que os monges tiveram. Aliás, em toda a documentação medieval, eles vêm mencionados como sendo proprietários de imensos casais em Lamas. E não só, tinham os direitos do padroado da Igreja. Lamas aparece-nos ao longo da Idade Média, imensas vezes, pela nomeação de párocos, que eram párocos nomeados precisamente pelo abado de Castro de Avelãs e depois, obviamente, aprovado pelo arcebispo de Braga, que até precisamente a meados do século XVI detinha a superioridade espiritual em toda esta região. Ora, Lamas segue, por isso, um caminho ligado aos beneditinos. Por isso, hoje, em Lamas, toda a gente sabe o que são as sortes. Toda a gente pensa o que serão as sortes. Há também mais uma lenda associada, que terá sido um senhor rico, que terá deixado uma grande propriedade para a população de Lamas. Ora bem, a realidade é que as sortes ficam num sítio cujo topónimo é a Queitada. Ora, Queitada, que nada tem a ver com coitadismo ou com coitadinha. Queitada é mais uma deturpação de coutada. Ora, coutada eram as terras, os coutos ligados
às ordens eclesiásticas, às ordens religiosas. Portanto, as sortes, quando surgem, terá sido, seguramente, depois do século XVI, em propriedades que antes eram dos beneditinos e que lhes foram retiradas a partir do momento em que foi criada a Diocese de Miranda. Ora, mas Lamas tem muito mais do que esses personagens importantes dessa fase em que há uma afirmação do poder régio. Estamos no ano em que Lamas cumpre os 500 anos, 5 séculos de transformação de uma simples paróquia em comenda da Ordem de Cristo. A comenda da Ordem de Cristo de Santa Maria de Lamas. Ora, para uma paróquia ser elevada à comenda da Ordem de Cristo, essa paróquia tinha que ter algum poder. Nesse mesmo ano foram criadas mais algumas no distrito de Bragança, inclusive é duas também no Conselho de Macedo de Cavaleiros. Ora, quando estamos a falar numa comenda da Ordem de Cristo, estamos também a falar de uma passagem de donatários da terra e daí também a pressão da própria diocese para que os monges beneditinos daqui tenham saído, e a partir de 1520, Lamas passa a ser propriedade com direitos de pessoas ligadas essencialmente a Dom Manuel I, que quis precisamente beneficiar todos aqueles que ao serviço do rei iam para conquistas, nomeadamente em África, e que recebiam os rendimentos de uma igreja ou de uma paróquia. Não era qualquer paróquia que era elevada à comenda da Ordem de Cristo. Ora bem, Lamas, e estamos a falar em pleno século XVI, surge-nos a primeira anotação relativamente à população de Lamas. No numeramento de 1530, pouco depois de ter sido elevada à comenda da Ordem de Cristo, aparece-nos com cerca de 135 habitantes. O que é importante, não sendo a povoação mais populosa da região, o que é um facto é que quando nos aparecem novamente censos, já em pleno século XVIII, Lamas já tinha duplicado a sua população. Ora, quando uma povoação duplica o seu tecido populacional, é sinal de grandeza, é sinal de dinamismo. Ora, é precisamente nessa época que nos surge este edifício religioso, que apesar de ter uma data de finais do século XVIII, na frontaria, essa data corresponderá sim a obras de remodelação, nomeadamente no altar-mor, claramente com características barrocas. Ora, este templo, e porque é que se pode dizer que este templo já existiria no século XVII? Porque pelas visitações à Igreja de Hidroso, já no século XVII, 1684, nos é dito que na Igreja de Hidroso teria de ter um lavatório de sacristia igual ao da Igreja de Lamas. Portanto, estamos num edifício, à semelhança da grande maioria dos edifícios religiosos do concelho, do estilo barroco. A grande maioria deles são do século XVIII. Este, apesar de ter uma data na frontaria, como dito, do século XVIII, estamos num templo, sim, construído, que já existiria no século XVII. E que, para lá de tudo, tem uma característica única, que só se encontra em mais outro templo do Conselho de Macedo de Cavaleiros, e muito pouco em Bragança. Este, juntamente com a Igreja Matriz de Val de Prados, são os únicos templos cuja entrada não está virada para Poente, que é o normal. Esta entrada está virada para Sul, se é que se pode chamar. E porquê esta e a Igreja de Val de Prados, as duas viradas para Sul, única e exclusivamente por um motivo, porque não havia espaço para as virar para Poente. E, aliás, neste caso muito particular, a Igreja nunca poderia estar virada em direção à elevação que temos aqui ao lado do Monte do Facho, onde se encontra a Senhora do Campo.

Estamos num sítio mítico. Esta é o que dá o nome a estas terras, as terras da Senhora do Campo. Sítio mítico por ser um local de devoção. Falou-se no início que estamos em terras de Santa Maria, terras de devoção mariana. Esta é, com toda a probabilidade, a capela, o edifício religioso mais antigo de todo o concelho de Macedo Cavaleiros. Convido-vos a entrarem connosco.

Estamos, de facto, num edifício religioso único. Estamos no único templo de três naves do Conselho de Macedo Cavaleiros. E, como dito, provavelmente o templo mais antigo de todo o Conselho. Não é possível hoje especificar qual terá sido efetivamente a data em que este templo, com uma configuração distinta, terá sido construído. Quando olhamos para a sua configuração, como dito, três naves, vemos claramente que temos aqui uma arquitetura muito diferente daquilo que é vulgar neste território. Vale a pena a visita a este santuário para não só pela devoção, mas também por todas as características arquitetónicas da arquitetura religiosa que nós temos neste local. Aqui temos os resquícios claros da presença já falada dos beneditinos por estas terras. Como dito anteriormente, os beneditinos permaneceram por aqui três séculos. Os beneditinos que provinham do mosteiro de Castro de Avelãs, aqui muito perto à saída de Bragança. Toda esta arquitetura em que o tijolo é utilizado nas arcadas é uma arquitetura com um estilo mudéjar, algo importado do outro lado do território. Pois era isso mesmo que nos dizia uma das primeiras referências a este santuário na magnífica e monumental obra do Frei Agostinho de Santa Maria, quando escreveu o seu Santuário Mariano. Referia ele que, na altura, diziam as pessoas daqui, isto estamos a falar do início do século XVIII, que este templo teria sido construído há 300 ou 400 anos. E a partir daí veio, obviamente, a lenda. E a lenda de um anjo que terá ajudado a construir este edifício. E outras lendas se lhe associaram, como o recurso a bois bravos que traziam as pedras até aqui, a este sacro monte, para ser feito este edifício de características, de facto, únicas neste concelho e no próprio distrito. Quando olhamos para o interior e para a Capela Mor, verificamos no seu topo, precisamente, a sua abóbada em ladrilho, coisa perfeitamente invulgar neste território. Dizia-nos Frei Agostinho de Santa Maria que teria sido, segundo as palavras dele, um santo varão espanhol proveniente da Biscaia que teria trazido a planta deste templo e que teria dado a beleza do local onde ele se implanta, construído as suas expensas, o templo. Obviamente que isso não passará de uma lenda, como lenda também é aquela que falavam relativamente às imagens que temos no retábulo do altar-mor, que diziam que esta capela foi mandada construir por três marinheiros provenientes de Lamas, que numa altura de aperto, estavam eles a afogar-se, recorreram precisamente a Nossa Senhora e terão feito este templo. Ora bem, as lendas valem o que valem. Já foi falado anteriormente que as lendas são um produto do imaginário popular, são um produto de uma conjugação de factos com toda aquela necessidade que temos para justificar a existência de um sítio. Ora bem, não podemos afirmar se esta capela, de facto, é do século XIV ou XV. O que se sabe, por prospeções arqueológicas aqui feitas, é que existiu uma anterior capela. E há referências, de facto, uma anterior capela aqui, a Santa Bárbara. Ao falar, na altura, com a pessoa mais idosa de Lamas, entretanto já falecida, na altura com 95 anos, transmitiu informações importantíssimas para este local. E, de facto, existiu aqui uma capela de Santa Bárbara na reta, à entrada, antes da cruz, onde se procede, ainda hoje, ao encontro, no dia da celebração, por norma, a 25 de março, da Nossa Senhora do Campo, existiu, de facto, aqui uma capela, mas outra existiu onde esta haveria de se erguer. O que podemos dizer, em termos cronológicos, relativamente a esta capela, é que, na pedra, antes dos degraus de subida para o altar-mor, antes de obras que terão aqui sido feitas nos anos 60, 70, estava uma data gravada que hoje desapareceu e, pelas fotografias que subsistem, a data que ali estava era do século XVII, mais concretamente 1633. A prova que nós temos é que este edifício, no início do século XVII, já existiria. A primeira referência documental que de facto existe é também do século XVII, 1649, quando é dada a carta de ermitão perpétuo, porque aqui havia um ermitão em permanência,
Uma carta datada de 1649 a um habitante de uma aldeia aqui próxima, Hidroso, e já vimos anteriormente a ligação que parece haver entre Hidroso e Lamas, a propósito das igrejas matrizes. Esse é de facto o documento mais antigo. No entanto, a configuração deste edifício leva-nos a considerar que será anterior ao século XVII. E com toda a probabilidade, Frei Agostinho de Santa Maria teria razão quando dizia que no início desse século, do século XVII, no início do século XVIII, queria eu dizer, que teria 300 ou 400 anos este edifício. Muitas lendas lhe estão associadas, muitos mitos também lhe estão associados. Ainda há pouco ouvíamos o som do sino que dizem os habitantes e as pessoas mais antigas, que afastava as trovoadas. E, de facto, há muitas histórias aqui relacionadas com a Senhora do Campo e com esta devoção mariana a esta senhora, que a transformam a ela, mas também a dois outros santos que aqui acompanham, Santa Bárbara e São Brás, que protegem toda esta povoação e as redondezas das trovoadas. Ora, essa proteção que era dada pela senhora era paga inúmeras vezes em promessas. Não há muitos anos, estamos a falar há 30, 40 anos, ainda as pessoas vinham à procissão carregadas com sacos de cereal como pagamento de promessas à senhora. Inclusive, traziam as juntas de bois na própria procissão. Há histórias ainda mais antigas que nos relatam a vinda de rebanhos na procissão como pagamento de promessas. E depois, todos aqueles milagres que nos dizem terem acontecido, como a história de uma cabritinha que terá subido para o andor da senhora, como uma história de uma promessa de um habitante de Lamas que, estando uma coelha pronta para parir, prometeu um coelho à senhora e terá nascido só um. Ora, dizem-nos os mais antigos aqui que o senhor em causa terá dito para a senhora: pois só me deste um, agora já não no mamas. E o que a senhora fez, pelos vistos, tê-lo-á castigado, e morreu a mãe, e terá morrido também a única cria que a mãe teve. Este é, de facto, um local de devoção, um local único, um local que, quando olhamos para o seu retábulo do altar-mor, verificamos o seu estilo claramente maneirista, o que contraria tudo aquilo, ou a grande maioria dos templos que nós temos na região, são de estilo barroco. A data que era falada há pouco, 1633, deverá ter correspondido precisamente à data em que terá sido feito o retábulo mor. Portanto, este retábulo, que será de inícios do século XVII, mostra-nos claramente um estilo de arte diferente de todo aquele que temos na grande maioria do concelho, que é maioritariamente de talha dourada barroca.

Uma terra de muitos séculos. O empreendedorismo, as associações deram uma nova vida à antiga reitoria de Lamas, à antiga comenda da Ordem de Cristo. Uma delas e uma das de maior destaque é a centenária Banda 25 de Março, assim chamada em homenagem precisamente à grande Santa da Terra, Nossa Senhora do Campo, que se celebra a 25 de Março. Ora, a banda, que ainda hoje continua em atividade, tem cerca de 50 elementos, muitas pessoas de Lamas passaram pela banda, e meia centena de elementos, que inclui jovens e que inclui pessoas que vão até aos 50 e poucos anos, mas há pessoas mais velhas. Esse empreendedorismo desta terra, que terá surgido precisamente de uma zona de pastos, como ainda hoje é possível ver-se, teve também o seu tecido agrícola alterado. Numa altura em que apenas aqui praticamente se produzia castanha, o vinho e o pão, como já dito, as alterações climatéricas proporcionaram um clima mais mediterrâneo e, para lá de outras produções, desde 2018, que um conjunto de jovens empreendedores, 18 jovens de Lamas, se juntaram para criarem a Associação dos Produtores de Cerejas de Lamas. Uma associação que produz uma quantidade enormíssima de cereja, que é distribuída, que é vendida, e em relação à qual também já surgiu a própria Feira da Cereja de Lamas, que dá um dinamismo completamente distinto a esta terra com 8 séculos de história, cheia de património, cheia de figuras, cheia de personalidades. Mas não é só o tecido associativo, é também o tecido empresarial que demonstra o empreendedorismo das gentes de Lamas. Vamos conhecer algum desse tecido empresarial.

0: Terras de empreendedores inevitavelmente ligados às atividades agrícolas e pecuárias. Um destaque para um jovem empreendedor, 25 anos, Tosé Vilafranca, que não há muito tempo iniciou um projeto de produção de queijo artesanal com a particularidade de o leite ser todo proveniente de rebanhos de ovelhas que já vêm do seu avô. Lamas também tem o seu queijo artesanal, não obstante o seu nome ser queijo Bornes. Mas, por falarmos em pecuária e agricultura, lembramos-nos da gastronomia transmontana. E Lamas e a gastronomia transmontana são inseparáveis do restaurante Panorama. Há mais de 4 décadas ligado à restauração, num ponto fulcral perto do antigo IP4, da antiga Nacional 15, hoje faculta-nos as iguarias transmontanas, desde os enchidos à alheira, a linguiça ou a posta à mirandesa. E as iguarias não terminam por aqui, porque outras coisas há para experimentar na restauração do Conselho de Macedo Cavaleiros, nomeadamente no restaurante Panorama. Mas nem só de gastronomia, agricultura e pecuária vive o empreendedorismo de Lamas. Outras atividades vão empurrando os jovens. Desde 2004 que um jovem lamacense tomou em mãos um projeto inovador na área da engenharia e da arquitetura, dando seguimento à sua formação. De Lamas também surgem empreendedores em áreas tão distintas como esta, muito bem representada pela Topoléu. Em pleno Geoparque Terras de Cavaleiros, estamos em Terras da Senhora do Campo. Terras com história, património, com gente, com tradições, com empreendedores e com figuras. Este é o primeiro A Bonda de um Cibinho e o Azibo aqui tão perto.
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2: Lá no bairro da Graça, a polícia não quer fumo, nem vão nas cantigas de Santo António. Mas elas vão ver se pega ao fumo dar outro rumo.

0: rosa, apaga o fogareiro que vem aí a bófia.
1: Ora, boa tarde.
0: Era boa. Era, até o senhor chegar.
1: Eu já avisei as senhoras de que não podem estar a assar sardinhas na via pública. A próxima vez que eu por aqui passar, se a cena se repetir, as senhoras serão todas multadas e o fogareiro apreendido. Fora o resto.
2: O fogareiro também? Queres dizer, lá na esquadra também gostam de sardinhas assadas, é?
1: Mal. Respeitinho pela autoridade, está bem?
0: Ah, e o senhor Bófia, com essa barrigona e esse bigode. Tem mesmo autoridade, sim, senhor.
1: Bom, e acabem com essa história do Bófia ou terei que tomar medidas?
2: Ah, sim. Vem-nos tirar medidas, é? Quer oferecer-nos uns vestidinhos novos, senhor Bófia, quer?
1: Eu tomo medidas, mas é pela vossa falta de respeito e ofensas à autoridade. Entenderam?
0: Mal. Mas se o senhor Bófia não quer que a gente lhe chame Bófia, o que é que a gente lhe vai chamar, hã?
2: Ah, prefere que lhe chamemos Chui.
1: Nada disso. Ou vão as duas presas. Chamem-me polícia, agente ou guarda, por exemplo.
0: Ai, pode ficar descansado, sou polícia, agente ou guarda, por exemplo. Juramos que nunca mais lhe chamamos Chui.
2: Nem Bófia.
1: E já sabe, para a próxima, se estiverem na via pública com o fogareiro aceso, são multadas e vão dentro, para lá ficarem toda a noite.
0: O quê? Vamos lá dormir, vamos. Têm por lá alguma marquise assim parecida com a do Cristiano Ronaldo, têm?
3: Mais algum tempo passou, quase até um mês inteiro, e o senhor guarda voltou à caça do fogareiro.
1: O quê? Então, apesar de todos os meus avisos, a situação piorou. Agora os fogareiros ainda são mais e o bairro da Graça está cheio de fumo a todo o comprimento e largura.
2: Calma aí, senhor polícia, agente ou guarda, por exemplo. Isto são os preparativos para o Santo António.
0: Ah, então só polícia, agente ou guarda. Não tem nada de santo, não.
2: Além disso, faça favor de verificar que a situação agora já não é a mesma, porque já é outra.
0: Pois está claro. Se quiserem, até podem mandar vir uma comissão de inquérito para analisar isto e fazer um relatório.
2: Isso. A ver se a gente se rala.
1: Mal. Então, mas não brinquem comigo, está bem?
2: Calma. E, senhor polícia, agente ou guarda, por exemplo, é que agora isto aqui já não é o bairro da Graça, porque perdeu a graça toda.
0: Ah, pois é! Como pode ler ali no letreiro novo que está pendurado à entrada, onde estava o outro que dizia Bairro da Graça.
2: Leia!
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0: Quando a família se reúne para decidir as férias, há pormenores E pormenores.
13: Agora, pormenores. Porquê é que os menores nunca têm direito a decidir nada? Se calhar por isso é que os mais pequenos não querem entrar para o governo, nem em bloco.
2: Oh, pai, com quanto é que eu posso contar para o meu guarda-roupa?
13: Guarda-roupa? Oh, mana, mas tu estás convencida de que és a rainha de Inglaterra ou quê?
14: Cala-te, Zezinho. Olha, filha, tu não sabes que o país está em crise, não? Este ano vais ter que te contentar com o quê do ano passado?
2: Do ano passado, pai? Do ano passado já me basta ter que continuar a levar com o bicho que ninguém vê, mas que toda a gente sente.
13: Pois é. Tu nem os namorados guardas de um ano para o outro. Calculo como te deve ser difícil seres obrigado a aturar este bicho que já vem do ano passado.
0: Zezinho, aguenta lá os teus apartes durante um bocadinho, tá bem? Porque o pai precisa de ver o que é preciso para as férias, que é para ele fazer as contas dele, tá bem?
14: Oh, mulher, as contas estão feitas e mais que feitas. Será que tu não ouves rádio nem vês televisão? Será que tu não sabes o que é que se passa?
0: Onde? No Benfica?
14: No país, mulher. A situação em que estamos, causada pelo convite do Covid, temos que cortar, mulher.
2: Ah, mal. Ah, isto não me está a cheirar nada bem.
13: Oh, mana, agora não fui eu.
2: Bom, o que me está a cheirar agora é que não vamos ter férias nenhumas, é o que é?
14: Calma, calma. Também não é preciso ser assim tão alarmista e pessimista, porque a situação é péssima, mas não é má. Vamos fazer férias, pois. Só que não podem ser iguais às do ano passado, por causa da pandemia que nos arrebentou com a economia. Temos que pensar numas férias dentro das atuais possibilidades e sem despesas supérfluas, não é?
2: O quê? O quê? Mas nem aquele biquíni que eu queria?
13: Aí está aquilo a que se pode chamar de supérfluo. O biquíni custa 100 euros. E iríamos ficar 100 euros.
2: E depois?
13: Depois aquilo nem o supérfluo te tapa. Aquilo nem se vê. E vê-se tudo.
9: Assim? Assim, assim. E tu também podes dizer adeus à trotinete.
0: Silêncio! Eu preciso de saber como é que vai ser, para saber como é que será. Então, homem, como é que são as férias afinal? Hã?
14: Eu estava à espera que alguém tivesse uma ideia. Porque com tantas ameaças de cortes, eu, sinceramente, não estou a ver nenhum sítio para onde a gente possa ir.
13: Posso falar?
0: Se tens alguma ideia, podes.
13: Vamos passar as férias com o pessoal do Bloco de Esquerda.
0: Com o pessoal do Bloco de Esquerda?
13: Sim, sim. Então não sabem que aquela malta diz que não aceita cortes?
2: Boa, boa. Para mim podem ser 2 milhões. Um par de milhões? Um par de milhões.
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12: As últimas de hoje são com as tias à hora do chá.
0: Sabe lá, Rica, ontem à noite, enquanto estava a fazer o jantar, o meu filho chegou ao pé de mim e disse-me: mãezinha, um dia quando eu trabalhar, quero-te ajudar com a comida e com as despesas da casa. Ai, querida, até me vieram as lágrimas aos olhos com tanta ternura.
2: Não é caso para menos, Rica. Que idade tem o seu filho?
0: Vai fazer 38 aninhos, Rica. Oh, está um calmeirão.
12: Ha ha ha!
17: Ai, Rica, conte-me tudo, tudo sobre aquele empresário que acabou de conhecer.
2: Ai, querida, só gostava de saber se existe algum homem que convide uma mulher para sair sem ser com o objetivo de a levar para a cama.
17: Ai, olha, eu conheço pelo menos um, Rica.
2: Quem é, querida?
17: O meu marido.
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4: Lá no bairro da Graça, a polícia não quer fumo, nem vão nas cantigas de Santo António. Mas elas vão ver se pega ao fumo dar outro rumo.

0: Rosa, apaga o fogareiro que vem aí a bófia.
1: Ora, boa tarde.
0: Era boa. Era, até o senhor chegar.
1: Eu já avisei as senhoras de que não podem estar a assar sardinhas na via pública. A próxima vez que eu por aqui passar, se a cena se repetir, as senhoras serão todas multadas e o fogareiro apreendido. Fora o resto.
2: O fogareiro também? Queres dizer, lá na esquadra também gostam de sardinhas assadas, é?
1: Mal. Respeitinho pela autoridade, está bem?
0: Ai, o senhor bófia, com essa barrigona e esse bigode. Tem mesmo autoridade, sim, senhor.
1: Bom, e acabem com essa história do bófia ou terei que tomar medidas?
2: Ah, sim. Vem-nos tirar medidas, é? Quer oferecer-nos uns vestidinhos novos, senhor bófia, quer?
1: Eu tomo medidas, mas é pela vossa falta de respeito e ofensas à autoridade. Entenderam?
0: Mal. Mas se o senhor bófia não quer que a gente lhe chame bófia, o que é que a gente lhe vai chamar, hã?
2: Ah, prefere que lhe chamemos chui.
1: Nada disso. Ou vão as duas presas. Chamem polícia, agente ou guarda, por exemplo.
0: Ai, pode ficar descansado. Sou polícia, agente ou guarda, por exemplo. Juramos que nunca mais lhe chamamos chui.
2: Nem bófia.
1: E já sabe, para a próxima, se estiverem na via pública com o fogareiro aceso, são multadas e vão dentro, para lá ficarem toda a noite.
0: O quê? Vamos lá dormir, vamos. Têm por lá alguma marquise assim parecida com a do Cristiano Ronaldo, têm?
3: Mais algum tempo passou, quase até um mês inteiro, e o senhor guarda voltou à caça do fogareiro.
1: O quê? Então, apesar de todos os meus avisos, a situação...

0: Está claro. Se quiserem, até podem mandar vir uma comissão de inquérito para analisar isto e fazer um relatório.
1: Isso. A ver se a gente se rala.
2: Mal. Então, mas não brinque comigo, está bem?
1: Calma. E, senhor polícia, agente ou guarda, por exemplo, é que agora isto aqui já não é o bairro da Graça. Porque perdeu a graça toda.
0: Pois é, como pode ler ali no letreiro novo que está pendurado à entrada, onde estava o outro que dizia Bairro da Graça.
1: Leia.
2: Cimenteira da Desgraça.
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0: Quando a família se reúne para decidir as férias, há pormenores e pormenores.
12: Agora, pormenores, porque é que os menores nunca têm direito a decidir nada? Se calhar por isso é que os mais pequenos não querem entrar para o governo, nem em bloco.
1: Oh pai, com quanto é que eu posso contar para o meu guarda-roupa?
12: Guarda-roupa? Oh, mana, mas tu estás convencida de que és a rainha de Inglaterra ou quê?
13: Cala-te, Zezinho. Olha, filha, tu não sabes que o país está em crise, não? Este ano vais ter que te contentar com o quê do ano passado?
1: Do ano passado, pai? Do ano passado já me basta ter que continuar a levar com o bicho que ninguém vê, mas que toda a gente sente.
12: Pois é. Tu nem os namorados guardas de um ano para o outro. Calculo como te deve ser difícil seres obrigado a aturar este bicho que já vem do ano passado.
0: Zezinho, aguenta lá os teus apartes durante um bocadinho, tá bem? Porque o pai precisa de ver o que é preciso para as férias, que é para ele fazer as contas dele, tá bem?
13: Oh, mulher, as contas estão feitas e mais que feitas. Será que tu não ouves rádio nem vês televisão? Será que tu não sabes o que é que se passa?
0: Onde? No Benfica?
13: No país, mulher. A situação em que estamos, causada pelo convite do Covid, temos que cortar, mulher.
1: Isto não me está a cheirar nada bem.
12: Oh, mana, agora não fui eu.
1: O que me está a cheirar agora é que não vamos ter férias nenhumas, é o que é.
13: Calma, calma. Também não é preciso ser assim tão alarmista e pessimista, porque a situação é péssima, mas não é má. Vamos fazer férias, pois. Só que não podem ser iguais às do ano passado, por causa da pandemia que nos arrebentou com a economia. Temos que pensar numas férias dentro das atuais possibilidades e sem despesas supérfluas, não é?
1: O quê? Mas nem aquele biquíni que eu queria?
12: Aí está aquilo a que se pode chamar de supérfluo. O biquíni custa 100 euros. E iríamos ficar 100 euros.
1: E depois?
12: Depois aquilo, nem o supérfluo te tapa. Aquilo nem se vê. E vê-se tudo.
1: Assim. Então também podes dizer adeus à trotinete.
0: Silêncio. Eu preciso de saber como é que vai ser, para saber como é que será. Então, homem, como é que são as férias afinal? Hã?
13: Eu estava à espera que alguém tivesse uma ideia. Porque com tantas ameaças de cortes, eu, sinceramente, não estou a ver nenhum sítio para onde a gente possa ir.
12: Posso falar?
0: Se tens alguma ideia, pode.

0: passar as férias com o pessoal do Bloco de Esquerda.
1: Com o pessoal do Bloco de Esquerda?
0: Sim, sim. Então não sabem que aquela malta diz que não aceita cortes?
1: Boa, boa. Para mim podem ser 2 milhões. Um par de milhões? Um par de milhões. 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
5: As últimas de hoje são com as tias à hora do chá.
1: Olá, Rica. Ontem à noite, enquanto estava a fazer o jantar, o meu filho chegou ao pé de mim e disse-me: Mãezinha, um dia quando eu trabalhar, quero-te ajudar com a comida e com as despesas da casa. Ai, querida, até me vieram as lágrimas aos olhos com tanta ternura.
6: Não é caso para menos, Rica. Que idade tem o seu filho?
1: Vai fazer 38 aninhos, Rica. Oh, está um calmeirão. Ai, Rica, conte-me tudo, tudo sobre aquele empresário que acabou de conhecer.
6: Ai, querida, só gostava de saber se existe algum homem que convide uma mulher para sair sem ser com o objetivo de a levar para a cama.
1: Oh, ai, olha, eu conheço pelo menos um, Rica.
6: Quem é, querida?
1: O meu marido.
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1: Chegamos para andar todos os dias de cara alegre, frequente, a frequência certa.
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10: Amorzinho, tens o dedo indicador da mão direita com resíduos no mundo.
6: Não te preocupes, amor. Isto é de jogar na raspadinha.
10: E sai-te alguma coisa, meu torrãozinho de açúcar?
6: Sai, quando limpa a unha.
11: Então, Miraldina, o que querias falar comigo?
1: Olha, só te queria dizer que a casa ficou vazia desde que foste embora.
11: Pois, queres que volte?
1: Não, quero que devolvas os móveis.
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5: A Mariazinha mais a sua prima Laurindinha vão tentar desvendar um mistério muito misterioso. Ora, ouçam.
19: Entra, Laurindinha, que me vais ajudar aqui numa coisa.
20: Oh, prima, tu não me ponhas a lavar louça, que eu não vim cá para a cidade para servir, está bem? Eu quero fazer carreira, mas é com massagista das massagens, que segundo a Alzira do Libório, que também para cá veio ganhar a vida. Ganha-se mais nessa vida do que a servir, a aturar maridos ou noutra vida qualquer. O Libório, por acaso, que é para lá, anda lá na aldeia, mesmo a precisar de ser massajado, porque desde que Alzira o deixou por lá, ele anda muito curvado, como se a cabeça lhe pressasse bastante.
19: Olha, Laurindinha, interrompa aí o jornal da aldeia por um bocadinho, porque não vamos lavar a louça, mas há aqui um assunto que é preciso pôr em pratos limpos, mulher. E, olha, como a minha patroa não está cá, porque foi para o estrangeiro aproveitar o desconfinamento para desanuviar...
20: E então?
19: Ah, então, olha, mulher, então tenho andado aqui com um mistério na minha cabeça e preciso da tua ajuda.
20: Tu conta comigo, mulher, que eu tenho muita prática de resolver mistérios.
19: Ah, eu sabia.
20: Ah, pois, lá na aldeia não havia mistério que eu não resolvesse. Sou uma bisbilhoteira, coscovilheira e mexericana de primeiro, o que é que tu julgas? Quando o Joaquim Alfarroba não sabia quem é que era o pai do filho que a mulher dele teve, fui eu que descobri o mistério. E vi logo que só podia ser o Ernesto, que negocia em gado e que lá vai à aldeia de vez em quando, à procura de bois e de carneiros. Ele até diz que gostava de ter sido toureiro a cavalo.
19: Ah, sendo assim, mulher, então mãos à obra.
20: É o boa, boy. Qual é o mistério que é preciso descobrir?
19: Ah, então olha lá. Onde é que estão os milhões que desapareceram dos bancos?
20: O quê? Os milhões que desapareceram dos bancos? Não és capaz de estar em casa dos banqueiros?
19: Achas que sim, ó Laurindinha? Mas porquê que os banqueiros iam levar os milhões para casa?
20: Para os contar, é? É que os banqueiros são muito dados a contar. Até contam um conto e acrescentam um ponto.
19: Olha, como diriam os inspetores Pastilhas e Amendoim. Ai, deve ter sido isso, deve. É eureka.
20: É eureka, não. É mais queca, prima. É mais queca.
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17: Nesta época do ano, muita gente se casa, embora em todas as épocas se possam fazer as neiras. Qualquer semelhança com os alegados casamentos de Santo António será pura coincidência.
5: Pura? Agora chama-lhe pura. Ainda gostava de saber onde foste apurar a coisa.

0: Ai, Zé, ai, que hotel tão giro. É aquilo onde estão os jogadores de futebol, é?
1: Eu espero que não, porque não estou nada interessado em ver o Cristiano Ronaldo em cuecas e a coçar as miudezas. Para já, quem nos indicou este hotel e fez a marcação foi o nosso superior.
2: Ah, os três são um casal casado pelo Sr. Padre Bernardo? Então está tudo certo. É o quarto especial para noivos no 13º andar.
0: O quê? Mas isto dá 3, não é? Oh, Zé, olha que é capaz de dar azar.
1: Oh, Maria, mas qual azar? Nós já estamos casados e depois de casar já não pode acontecer mais nenhum azar.
2: Dona Gertrudes.
3: Diga, chefe.
2: Acompanhe este casal ao quarto número 13 no 13º andar.
3: Ok, chefe. Queiram seguir-me, por favor.
0: Olha, Zé, até tem um elevador para subir.
3: Esteja descansada, minha senhora, porque o elevador também desce. Quando quiser vir para baixo, entrem, entrem.
0: Ai, eu espero que o quarto esteja bem limpinho e desinfetado por causa daquela coisa do Covid.
3: Mais ou menos.
4: Mais ou menos? Eu não vou passar a noite núpcias com a minha noiva num quarto que não esteja desinfetado.
3: Olha-me este armário é esquisito. Para que é que quero o quarto limpo e desinfetado se no fim vão lá para dentro fazer as porcarias do costume?
4: O quê? A senhora veja lá como é que fala.
0: Ah, realmente?
4: Deixa lá, querida. Quando voltarmos para a terra, eu vou contar tudo ao Padre Bernardo.
3: Conte, conte, conte. E dê-lhe saudades das Gertrudes do Hotel Paraíso, que ele conhece lindamente. Até rezava comigo aquela parte que diz: bem-vindo seja o fruto do teu ventre.
4: Ai, Jesus!
0: Oh, Zé, vamos embora.
4: Embora? Mas embora para onde, meu amor?
0: Vamos para a terra e poupamos o dinheiro do hotel. Sim, porque se é para fazermos porcarias, eu sinto-me mais à vontade lá nas pocilgas do chiqueiro dos nossos porcos.
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0: Amor, tenho algo para te dizer.
2: Ai, diz lá, querida.
0: Tenho um atraso.
2: Eu sei, querida. Mas não te preocupes, eu amo-te na mesma.
3: Querido.
1: Sim, mamãe.
3: Ofereces-me um computador novo?
1: Então e o outro?
3: O outro vai oferecer um iPad.
0: Muitos parabéns, Sr. Bonifácio. A sua esposa está grávida.
2: Grávida? É impossível, doutora. Eu tive muito cuidado.
0: Sabe, isto é como na estrada. O senhor tem cuidado, mas os outros não.
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3: rir.
10: Oh, ainda tem anda solta. Ai, criado.
11: Cada vez há mais gente a dar ao badalo. Por qual será?
12: Oh, filha, dão ao badalo. Por não lhes dar jeito a buzina.
13: Olá, Arturinho. Como é que será que faziam quando ainda não havia preservativos?
14: Ai, era assim. As mulheres punham uma rolha e os homens davam o não ao meio.
12: Pois fica sabendo que antigamente, no tempo em que a monarquia reinava, o teu tetravô era barão.
15: Era barão? E servia para quê? Para segurar os cortinados, era?
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7: Quando chega a altura das festas populares, o nosso soldado 25 marcha com outra alegria.
24: Ah, sim, é que é muito menos certo marchar assim, a mexer as ancas e a dar aos ombros, topam.
25: Soldado 25!
24: Oh, mestre, gente, já cá estou aqui presencialmente!
25: Que brincadeira é esta?
24: Hã?
25: Então pediram voluntários para a guerra e tu ofereceste para ir à tua aldeia?
24: Ah, mas é que eu tenho que ir lá defender-me da guerra que o pai da minha mochola me anda a fazer, mas sargento.
25: Estás preocupado com a guerra que ele te anda a fazer? Mas porquê?
24: Oh, mas gente, porque ele tem sempre cartucheiras cheias e até cartuchos frios e quentes ele tem, mas sargento.
25: O quê? Cartuchos frios e quentes?
24: Ah, pois é, mas a gente sabe, pois é. A espingarda com que ele anda a procurar-me tem 2 canos, mas a gente. Portanto, uma canalização daquela só pode ser para ar quente e frio, não é verdade, mas a gente?
25: Soldado 25!
24: Oh, mas sargento, é sempre o 25. Diga lá, mas sargento.
25: É verdade que queres ir para os serviços secretos militares?
24: Ai, que é com franquezinho, mas... Pois é, mas sargento. É que a minha avó tem um segredo que é preciso ser descoberto.
25: Ah, sim. E que importância pode ter o segredo da tua avó cá para a tropa, hein?
24: Ai, meu sargento, muita importância, meu sargento. É para melhorar a alimentação da tropa, porque o segredo da minha avó é um truque que ela usa para cozinhar. É quando a minha avó faz a feijoada, aquilo não se parece nada com os feijões que a gente come aqui.
25: Não, mas não se parece porquê?
24: Ah, porque quando a minha avó faz a feijoada lá com o truque dela, aquilo fica que até parece comida para pessoas que são gente da raça humana, meu sargento.
25: Ha ha!
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4: O português está doente, com tensão alta e a perder peso. É uma doença grave e não tem cura. Coitado, está hiper... teso.

0: Dottore, dottore, ai ai ai, preciso da sua ajuda.
1: Homem, tenha calma. Sente-se e diga-me o que se passa, diga-me.
0: Ai, eu estou muito mal, doutor, estou muito mal.
1: Você está muito nervoso. Vamos já medir a sua tensão arterial.
0: E então, doutor, e então?
1: Um momento. Era o que eu suspeitava. Tem a tensão altíssima. Você está a ficar hipertenso.
0: Não, doutor, eu estou hipertenso.
1: Como?
0: Já dei mil e uma voltas e não consigo resolver este problema. Falta-me tudo em casa. Estou a perder peso, doutor.
1: Oh, meu amigo, isso é muito grave. Porque vejo o seu organismo tem carência de diversas vitaminas.
0: Isso mesmo, pois, doutor. Faltam-me vitaminas, principalmente a vitamina E de euro.
1: Temos que tratar disso com urgência, porque senão os seus órgãos vitais podem estar em falência.
0: E agora, doutor, agora que o doutor disse tudo, estou a ir à falência.
1: Vou receitar-lhe aqui uns medicamentos e vou mandá-lo fazer uns exames médicos.
0: Medicamentos, doutor? Exames? Ai, não falo nisso. Oh, doutor, então não ouviu o que ele disse? Eu estou teso, lisinho, sem um cêntimo.
1: Oh, diabo, isso ainda é pior que estar doente.
0: Ai, é.
1: É, porque sem dinheiro não pode pagar a consulta.
0: Pois não, doutor. Vá lá, ajude-me, doutor. Senhor doutor, é a minha última esperança.
1: Homem, mas eu sou o médico, não sou banqueiro.
0: Oh, doutor, com franqueza, eu não lhe estava a pedir dinheiro. Eu estava a pedir que me ajudasse a ganhar algum dinheiro.
1: Mas como?
0: Sei lá, doutor, olhe, é vender órgãos. Não conheço ninguém que queira comprar um rim de confiança.
1: Ouça lá, a venda de órgãos humanos é proibida por lei. Só se você quiser vender o rim no mercado negro.
0: Tudo bem, doutor. Eu não sou racista. Seja mercado negro, árabe ou chinês.
1: Meu caro amigo, não se meta nessas coisas. Quem sabe se um dia um rim não lhe vai fazer falta.
0: Olha lá, e se é por isso, eu também não sou esquisito, doutor. Se não for um rim, eu vendo uma perna, um olho, um dedo. Olha, até o órgão sexual eu vendo, doutor.
1: Creve. Isso é que não. Uma parte tão importante do seu corpo.
0: Ora, e essa, doutor? Para que é que eu preciso do órgão se eu ando sempre teso?
1: É curioso. Ainda há bocado esteve aqui um paciente que disse exatamente o contrário de si.
0: Ai, sim.
1: Sim, disse. Para que é que eu preciso do órgão se nunca ando teso?
0: Não adianta, doutor, não adianta. Não tente convencer. Eu tenho que vender alguma coisa antes que perca a casa, o carro e a família.
1: Bem, há uma cura para isso, mas é uma coisa cada vez mais rara em Portugal.
0: O quê, doutor? Alguma solução milagrosa? Não, eu faço tudo para acabar com esta falta de dinheiro, doutor.
1: É muito difícil de arranjar, mas ia resolver o seu problema. É uma coisa que se chama emprego.
0: Oh, isso já eu tentei, doutor, mas os poucos empregos que arranjei foram só ao fim de 6 meses.
1: Bem, sendo assim, só lhe resta fazer o que toda a gente faz quando tem uma doença sem cura.
0: O quê? Matar-me, doutor, matar-me?
1: Não, meu caro. Rezar.
0: Ah, isso não dá azar, senhor doutor.
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7: Olha, conte-me tudo sobre a sua relação com esse tal Xavier milionário, também.
8: Nem queira saber, Rica. Estávamos nós na maior quando apareceu a mulher dele.
7: Oh! que horror! Oh. E depois?
9: Olha, Ricardo, depois ela quis ter uma conversa comigo e fomos falar as duas no quarto.
7: Ah, não me diga, Rica! Olha, como é que isso acabou?
9: Só lhe digo uma coisa, Rica. Foi um fim de semana de loucura.
7: Oh, com ele?
9: Não, com ela, com ela, Rica.
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0: 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Ora viva, já está em sintonia com a boa disposição.
2: Ai, tão boa, tão boa.
1: Isto é uma desgraça. Uma pessoa vai pela rua e vê máscaras no chão, vai ao cabeleireiro e há cabelos no chão, leva o carro à oficina e vejo óleo e ferramentas no chão.
2: 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Está tudo limpinho. Até as canetas estão presas por um fio.
3: Boas. É aqui que ajuda os alcoólicos?
0: É sim, diga.
3: É que me falta um euro para poder comprar uma garrafinha. Será que me podem ajudar?
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2: Lá no bairro da Graça, a polícia não quer fumo, nem vão nas cantigas de Santo António. Mas elas vão ver se pega ao fumo dar outro rumo.

0: rosa apaga o fogareiro que vem aí a bófia.
1: Ora, boa tarde.
0: Era boa. Era, até o senhor chegar.
1: Eu já avisei as senhoras de que não podem estar a assar sardinhas na via pública. A próxima vez que eu por aqui passar, se a cena se repetir, as senhoras serão todas multadas e o fogareiro apreendido. Fora o resto.
2: O fogareiro também? Quer dizer, lá na esquadra também gostam de sardinhas assadas, é?
1: Mal. Respeitinho pela autoridade, está bem?
0: Ai, o senhor Bófia, com essa barrigona e esse bigode. Tem mesmo autoridade, sim, senhora.
1: Bom, e acabem com essa história do Bófia ou terei que tomar medidas?
2: Ah, sim. Vem-nos tirar medidas, é? Quer oferecer-nos uns vestidinhos novos, senhor Bófia, quer?
1: Eu tomo medidas, mas é pela vossa falta de respeito e ofensas à autoridade. Entenderam?
0: Mal. Mas se o senhor Bófia não quer que a gente lhe chame Bófia, o que é que a gente lhe vai chamar, hã?
2: Ah, prefere que lhe chamemos Chui.
1: Nada disso. Ou vão as duas presas. Chamem-me polícia, agente ou guarda, por exemplo.
0: Ai, pode ficar descansado, sou polícia, agente ou guarda, por exemplo. Juramos que nunca mais lhe chamamos Chui.
2: Nem Bófia.
1: E já sabe, para a próxima, se tiverem na via pública com o fogareiro aceso, são multadas e vão dentro, para lá ficarem toda a noite.
0: O quê? Vamos lá dormir, vamos. Têm por lá alguma marquise assim parecida com a do Cristiano Ronaldo, têm?
3: Mais algum tempo passou, quase até um mês inteiro, e o senhor guarda voltou à caça do fogareiro.
1: O quê? Então, apesar de todos os meus avisos, a situação piorou. Agora os fogareiros ainda são mais e o bairro da Graça está cheio de fumo a todo o comprimento e largura.
2: Calma aí, senhor polícia, agente ou guarda, por exemplo. Isto são os preparativos para o Santo António.
0: Ah, então sou polícia, agente ou guarda. Não tem nada de santo, não.
2: Além disso, faça favor de verificar que a situação agora já não é a mesma, porque já é outra.
0: Pois está claro. Se quiserem, até podem mandar vir uma comissão de inquérito para analisar isto e fazer um relatório.
2: Isso. A ver se a gente se rala.
1: Mal. Então, mas não brinquem comigo, está bem?
2: Calma. E, senhor polícia, agente ou guarda, por exemplo, é que agora isto aqui já não é o bairro da Graça. Perdeu a graça toda.
0: Ah, pois é. Como pode ler ali no letreiro novo que está pendurado à entrada, onde estava o outro que dizia Bairro da Graça.
2: Leia.
1: Cimenteira da Desgraça.
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0: Quando a família se reúne para decidir as férias, há pormenores e pormenores.
13: Agora, pormenores. Porquê é que os menores nunca têm direito a decidir nada? Se calhar por isso é que os mais pequenos não querem entrar para o governo. nem bloco.
2: Oh pai, com quanto é que eu posso contar para o meu guarda-roupa?
13: Guarda-roupa? Oh mana, mas tu estás convencida de que és a rainha de Inglaterra ou quê?
14: Cala-te, Zezinho. Olha, filha, tu não sabes que o país está em crise, não? Este ano vais ter que te contentar com o quê do ano passado?
2: Do ano passado, pai? Do ano passado já me basta ter que continuar a levar com o bicho que ninguém vê, mas que toda a gente sente.
13: Pois é, tu nem os namorados guardas de um ano para o outro. Calculo como te deve ser difícil seres obrigado a aturar este bicho que já vem do ano passado.
0: Zezinho, aguenta lá os teus apartes durante um bocadinho, tá bem? Porque o pai precisa de ver o que é preciso para as férias, que é para ele fazer as contas dele, tá bem?
14: Oh mulher, as contas estão feitas e mais que feitas. Será que tu não ouves rádio nem vês televisão? Será que tu não sabes o que é que se passa?
0: Onde? No Benfica?
14: No país, mulher. A situação em que estamos, causada pelo convite do Covid, temos que cortar, mulher.
2: Ah, mal. Ah, isto não está a cheirar nada bem.
13: Oh, mana, agora não fui eu.
2: Bom, o que me está a cheirar agora é que não vamos ter férias nenhumas, é o que é?
14: Calma, calma. Também não é preciso ser assim tão alarmista e pessimista, porque a situação é péssima, mas não é má. Vamos fazer férias, pois. Só que não podem ser iguais às do ano passado, por causa da pandemia que nos arrebentou com a economia. Temos que pensar numas férias dentro das atuais possibilidades e sem despesas supérfluas, não é?
2: O quê? O quê? Mas nem aquele biquíni que eu queria?
13: Aí está aquilo a que se pode chamar de supérfluo. O biquíni custa 100 euros. E iríamos ficar 100 euros.
2: E depois?
13: Depois aquilo, nem o supérfluo te tapa. Aquilo nem se vê e vê-se tudo.
9: Assim, assim, assim. E tu também podes dizer adeus à trotinete.
0: Silêncio! Eu preciso de saber como é que vai ser, para saber como é que será. Então, homem, como é que são as férias afinal? Hã?
14: Eu estava à espera que alguém tivesse uma ideia, porque com tantas ameaças de cortes, eu, sinceramente, não estou a ver nenhum sítio para onde a gente possa ir.
13: Posso falar?
0: Se tens alguma ideia, podes.
13: Vamos passar as férias com o pessoal do Bloco de Esquerda.
0: Com o pessoal do Bloco de Esquerda?
13: Sim, sim. Então não sabem que aquela malta diz que não aceita cortes?
2: Boa, boa. Para mim podem ser 2 milhões. Um par de milhões? Um par de milhões.
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3: As últimas de hoje são com as tias à hora do chá.
0: Sabe lá, Rica, ontem à noite, enquanto estava a fazer o jantar, o meu filho chegou ao pé de mim e disse-me: mãezinha, um dia quando eu trabalhar, quero-te ajudar com a comida e com as despesas da casa. Ai, querida, até me vieram as lágrimas aos olhos com tanta ternura.
2: Não é caso para menos, Rica. Que idade tem o seu filho?
0: Vai fazer 38 aninhos, Rica. Oh, está um calmeirão. Ai, Rica, conte-me tudo, tudo sobre aquele empresário que acabou de conhecer.
2: Ai, querida, só gostava de saber se existe algum homem que convide uma mulher para sair sem ser com o objetivo de a levar para a cama.
0: Oh, ai, olha, eu conheço pelo menos um, Rica.
2: Quem é, querida?
0: O meu marido.
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17: Seis horas. Bom dia.
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4: Muito bom dia, queridos irmãos e irmãs. Sejam bem-vindos à oração da manhã, nossos irmãos e irmãs que nos seguem através da Rádio Onda Livre. Bom dia, Ana Maria.
5: Bom dia, Sr. Padre Basileu. Bom dia, seus ouvintes.
4: Como é que está? Está boa?
5: Ah, bom, graças a Deus.
4: Ah, muito bem. Então vamos lá.
5: Vamos estando.
4: Vamos rezar?
5: Vamos, para isso que estamos aqui.
4: Pois claro. Em nome do Pai, do Filho e do Espírito Santo.
5: Amém.
4: A graça de nosso Senhor Jesus Cristo, o amor do Pai e a comunhão do Espírito Santo estejam convosco.
5: Bendito seja Deus que nos reuniu no amor de Cristo.
4: Deus fez brilhar em nós a sua luz, para que nela víssemos a imagem do esplendor da glória de Deus, que se reflete em Cristo, o sol da vida.
5: Olhos na luz que nos prepara o dia. A luz nos leva ao dia do Senhor. O seu clarão desfaça as nossas trevas e reina paz em nossos corações.
4: O nosso Deus, o Pai da glória, eterna, se digne abrir ao céu o nosso olhar e nos revela a herança jubilosa que nos reserva em Cristo Salvador.
5: Honra e louvor e glória ao Pai do céu. Por Jesus Cristo, seu amado Filho, na unidade do Espírito Santo. Honra, louvor ao Deus da eternidade.
4: Esteja comigo, Senhor, a vossa sabedoria e tome parte nos meus trabalhos. Deus de meus pais e Senhor da misericórdia, que tudo criaste com a vossa palavra.
5: E com a vossa sabedoria formastes o homem, para dominar sobre todas as criaturas.
4: Para governar o mundo na santidade e justiça e proferir os seus juízos com retidão de espírito.
5: Dai-me a sabedoria que está convosco no vosso trono e não me rejeiteis do número dos vossos filhos.
4: Porque eu sou o vosso servo, filho da vossa serva, um homem fraco e de existência breve, incapaz de compreender a justiça e as leis.
5: Ainda o mais perfeito entre os filhos dos homens, nada será sem a vossa sabedoria.
4: Convosco está a sabedoria que conhece as vossas obras. Ela está presente quando fizestes o mundo.
5: Ela sabe o que é agradável a vossos olhos e o que é reto segundo as vossas ordens.
4: Enviai-a dos santos céus, enviai-a do trono da vossa glória.
5: Esteja comigo e tome parte nos meus trabalhos, para que eu saiba o que vos é agradável.
4: Porque ela sabe e conhece todas as coisas, ela guiará prudentemente os meus passos e me protegerá com o esplendor da sua glória.
5: Glória ao Pai, ao Filho e ao Espírito Santo, como era no princípio, agora e sempre. Amém.
4: Esteja comigo, Senhor, a vossa sabedoria e tome parte nos meus trabalhos.
5: A carta aos Filipenses. Fazei tudo sem murmurar nem discutir, para seres irrepreensíveis e puros, filhos de Deus, sem mancha, do meio de uma geração perversa e depravada, onde vós brilhais como estrelas no mundo.
4: A murmuração é o descontentamento, é um descontentamento que se torna sedume depois, não é? Então fala-se mal dos outros, fala-se mal de Deus, fala-se mal da nossa vida, não se vê nada de bom. Esta murmuração. E nós às vezes somos abundantes nisso, infelizmente às vezes somos bem abundantes nisso. E então somos convidados a ser filhos de Deus sem mancha, é? Ver a história com olhos de Deus e não murmurar contra Deus, contra a nossa história. Obviamente sim, estar atento aos nossos pecados para nos corrigir, mas o resto pôr nas mãos de Deus com alegria e ver com alegria a história que Deus vai fazendo connosco, naturalmente, que às vezes é menos agradável, outras vezes mais agradável, mas saber tirar proveito de tudo isso, não é? Para não sermos perversos, esta geração perversa e depravada, não é? Que,
5: geração perversa.
4: E depravada que vive num descontentamento total, não acusar os outros, os outros são todos maus, eu é que sou bom, enfim, às vezes também é assim, murmuração contra os outros, é para eu me levar orgulho a mim mesmo e tal, eu que sou, eu não sou como os outros, muitas vezes dizemos isso. Então que o Senhor nos dê de facto um coração como o de Deus, como do seu Filho Jesus. Clamei por vós, Senhor, sois o meu refúgio.
6: Clamei por vós, Senhor, sois o meu refúgio.
4: Sois a minha herança na terra dos vivos.
6: seja o meu refúgio.
7: Glória ao Pai, ao Filho e ao Espírito Santo.
6: Clamei por vós, Senhor, seja o meu refúgio.
7: Invoquemos a Deus que elevou a Virgem Maria, Mãe de Cristo, acima de todas as criaturas do seio da terra, e digamos confiadamente, interceda por nós, a Mãe do vosso Filho.
5: Pai de misericórdia, nós vos damos graças porque nos destes Maria como mãe e exemplo.
7: Por sua intercessão, santificai as nossas almas.
5: Vós que fizestes de Maria a serva fiel e atenta à vossa palavra.
7: Por sua intercessão, fazei de nós servos e discípulos do vosso Filho.
5: Vós que fizestes de Maria a mãe do vosso Filho por obra do Espírito Santo.
7: Por sua intercessão, concedei-nos os frutos do mesmo Espírito.
5: Vós que destes coragem a Maria para permanecer junto da cruz e a enchestes de alegria com a ressurreição do vosso Filho.
7: Por sua intercessão, confortai-nos nas tribulações e reavivai a nossa esperança. Pedimos por todos nós para que não sejamos murmuradores, descontentes, enfim, revoltados, porventura, contra a nossa história, contra Deus, contra... Enfim, sejamos homens que louvam a Deus, que estão contentes com a vida e que semeiam esperança. Nós te pedimos. Não interceda por nós, a Mãe do vosso Filho. Pedimos por todos os doentes, por todos aqueles que sofrem, para que não se revoltem, para que descubram na doença também um caminho de conversão, uma graça que Deus concede para, através daquele mal, tirarem bem e às vezes acrescentar a virtude, a humildade. A doença tem sempre muitos ensinamentos. É importante saber colhê-los e não revoltar-se. Não adianta nada, né? Então que todos nós às vezes passamos por doenças e todos aqueles que passam mais dificuldade por alguma doença incurável, por alguma situação de facto muito dolorosa, para que aprendam a sofrer com Cristo e como Cristo e como Maria. Interceda por nós, a Mãe do vosso Filho. Pai nosso que estais nos céus, santificado seja o vosso nome. Venha a nós o vosso reino, seja feita a vossa vontade, assim na terra como no céu.
5: O pão nosso de cada dia nos dai hoje.
7: Perdoai-nos as nossas ofensas, assim como nós perdoamos a quem nos tem ofendido. E não nos deixeis cair em tentação, mas livrai-nos do mal. Senhor, fonte e origem da nossa salvação, fazei que vos louvemos incessantemente durante a vida eterna e possamos participar um dia no louvor eterno do céu. Por nosso Senhor Jesus Cristo, vosso Filho, que é Deus e convosco vive e reina na unidade do Espírito Santo por todos os séculos dos séculos.
5: Amém.
7: O Senhor esteja convosco.
5: Ele está no meio de nós.
7: Abençoe-vos o Deus Todo-Poderoso, Pai, Filho e Espírito Santo.
5: Amém.
7: Bendigamos o Senhor.
5: Demos graças a Deus. O anjo do Senhor anunciou a Maria.
7: E ela concebeu do Espírito Santo.
5: Alegrai-vos, Maria, cheia de graça, o Senhor é convosco. Bendita sois vós entre as mulheres. E bendito é o fruto do vosso ventre, Jesus.
7: Santa Maria, Mãe de Deus, rogai por nós, pecadores, agora e na hora da nossa morte. Amém.
5: Eis aqui a serva do Senhor.
7: Faça-se em mim segundo a vossa palavra.
5: Alegrai-vos, Maria, cheia de graça, o Senhor é convosco. Bendita sois vós entre as mulheres e bendito é o fruto do vosso ventre, Jesus.
7: Santa Maria, Mãe de Deus, rogai por nós, pecadores, agora e na hora da nossa morte. Amém.
5: O Verbo Divino encarnou
7: e habitou entre nós.
5: Alegrai-vos, Maria, cheia de graça, o Senhor é convosco. Bendita sois vós entre as mulheres e bendito é o fruto do vosso ventre, Jesus.
7: Santa Maria, Mãe de Deus, rogai por nós, pecadores, agora e na hora da nossa morte. Amém.
5: Rogai por nós, Santa Mãe de Deus.
7: Para que sejamos dignos das promessas de Cristo.
5: Podemos infundir, Senhor, a vossa graça em nossas almas, para que nós, pela anunciação do anjo, conhecemos a encarnação de Cristo, vosso Filho. Pela sua paixão e morte na cruz, alcancemos a glória da ressurreição. Por nosso Senhor Jesus Cristo, vosso Filho, que é Deus convosco na unidade do Espírito Santo.
7: Amém.
5: Glória ao Pai, ao Filho e ao Espírito Santo.
7: Como era no princípio, agora e sempre. Amém.
5: As almas dos fiéis defuntos, pela misericórdia de Deus, descansem em paz.
7: Amém. Desejamos a todos um bom dia e com Maria, Mãe de Jesus e Nossa Mãe. E até amanhã, se os quiserem.
5: Até amanhã, se Deus quiser.
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5: São 7 horas.
6: Bom dia.
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8: Recordamos alguns dos assuntos que marcaram a atualidade durante a passada semana em Macedo de Cavaleiros, com a jornalista Maria João Canadas.
9: O Instituto Português do Mar e da Atmosfera, o IPMA, emitiu um aviso amarelo para os distritos de Bragança e de Vila Real devido à persistência de valores elevados da temperatura máxima para este sábado e domingo. Para além destes dois distritos, mais 5 vão estar sobre este aviso, nomeadamente Évora, Guarda, Beja, Castelo Branco e Porto Alegre. O aviso amarelo é o menos grave numa escala de 3, quando tem amarelo, laranja e vermelho. Por isso, a Direção-Geral de Saúde, a DGS, aconselha a que a população procure locais frescos, arejados e sombras, o uso de roupas largas, leves e claras, optar por refeições leves e frescas e ainda que beba muita água. Para a semana, o IPMA alerta que os termómetros vão subir até aos 40 graus e que, em alguns casos do país, poderão chegar mesmo até aos 50. Vamos recordar aqui um caso de polícia que está a abalar o país, a tragédia que se abateu sobre a pacata aldeia de Celeirós, no concelho de Valpaços, localidade onde residia a pequena Lara, uma menina de 8 anos de idade que terá sido morta na manhã da passada quarta-feira pela madrasta por asfixia mecânica, que ocultou e abandonou o corpo numa zona florestal na Serra da Pradela, em Vila Pouca de Aguiar, como adianta a Polícia Judiciária em comunicado e neste comunicado descrito por Fernando Pires.
10: Eulália Silva, de 48 anos, que vive com o companheiro Carlos Gomes, de 43, pai de Lara, terá confessado o crime na madrugada de ontem, depois de ter sido capturada pela PJ e revelado o local onde se encontrava o cadáver. Está fortemente indiciada pela prática dos crimes de homicídio qualificado e profanação de cadáver, acrescenta a Polícia Judiciária. As motivações para este crime macabro não estão ainda totalmente esclarecidas, porém sabe-se que terá existido uma zanga entre o filho de Eulália e a enteada e que o companheiro terá tomado partido pela filha, atitude que terá provocado uma acesa discussão entre o casal. Esta zanga terá despoltado a vontade de vingança sobre a menina para atingir o companheiro, levando Eulália a engendrar um plano para o dia seguinte. Por volta das 7 da manhã, como era hábito, Lara entrou no autocarro para uma viagem de cerca de 20 minutos até à Escola Básica de Carrazé de Montenegro, pertencente ao agrupamento de escolas de Valpaços, onde frequentava o terceiro ano. Atrás do autocarro, seguia de automóvel a madrasta de Lara, que na chegada ao estabelecimento de ensino terá informado um funcionário da escola de que Lara não podia ir às aulas porque tinha uma consulta em Vila Real. A menina entra no carro e foi levada para uma zona florestal da Serra da Pradela, já no concelho de Vila Pouca da Guiar, onde a terá matado. Ao que apuramos após o alegado homicídio, Eulália voltou para casa em Celeirós, de onde ligou ao companheiro, dizendo que iria separar-se de vez, avisando que deixava as chaves de casa na caixa do correio. No entanto, só ao final da tarde dessa quarta-feira, é que o pai de Lara começou a perceber que algo de anormal teria acontecido, quando a sua filha não vinha no autocarro que todos os dias a trazia da escola. Foi o próprio que avisou as autoridades do desaparecimento da filha e que tudo apontava para que a principal suspeita fosse a sua companheira. A PJ de Vila Real foi acionada e acabou por deter a suspeita ao início da noite de quarta-feira no concelho de Macedo Cavaleiros. Foi já durante a madrugada que Eulália confessou o crime e indicou o local onde deixou o corpo. Carlos e Eulália vivem juntos há cerca de 5 anos, numa relação marcada por conflitos que já tinha levado a uma separação há cerca de 2 anos, mas reconciliaram-se pouco depois. Com o casal vivia Lara, filha de Carlos, fruto de uma relação anterior com uma mulher que reside também no concelho de Valpaços, de quem se separou há alguns anos. A pequena Lara ficou à guarda do pai e foi criada com a ajuda dos avós paternos, também residentes em Celeiros. Também Eulália, natural de Lamas de Pudência, em Macedo Cavaleiros, tem um filho fruto de um relacionamento anterior, igualmente pautado por vários episódios de conflito. O menor está institucionalizado e periodicamente passa alguns dias com a mãe, o que aconteceu no passado fim de semana.
9: Eulália Silva já foi presente ao Tribunal de Chaves para conhecer as medidas de coação. Um homem e uma mulher de 35 e 27 anos foram detidos pela Polícia Judiciária por suspeita de introdução de heroína e cocaína no estabelecimento prisional de Vila Real. A detenção foi realizada pela PJ através do Departamento de Investigação Criminal de Vila Real, com a colaboração do estabelecimento prisional de Vila Real, no momento em que a mulher visitava o companheiro recluso daquele estabelecimento. Segundo a Polícia Judiciária, a detida transportava o produto estupefaciente, nomeadamente heroína e cocaína, no interior do organismo, tendo entregue ao companheiro durante a visita. O método de atuação passaria pela entrega da droga ao recluso, que também a introduziria no próprio corpo. O homem acabou por ser apanhado em flagrante delito no âmbito de uma investigação dirigida pelo Ministério Público de Vila Real. Em comunicado, a PJ refere existir forte probabilidade de esta ser uma prática reiterada por parte dos detidos para colocar produto estupefaciente no estabelecimento prisional. A detida será presente à autoridade judiciária competente para primeiro interrogatório judicial e aplicação das medidas de coação consideradas adequadas. Quanto ao recluso, aguarda decisão judicial. O secretário de Estado das Florestas regressou ao Conselho de Macedo de Cavaleiros, à freguesia de Ala, para acompanhar os trabalhos da máquina de rastros que foi atribuída pelo Instituto da Conservação da Natureza e das Florestas, à CIM Terras Trás-os-Montes, no passado mês de dezembro. Durante estes meses, este equipamento já criou 60 quilómetros de rede viária de caminhos florestais, quando faltam 40 para completar o compromisso firmado no contrato de comodato assinado a quando da atribuição deste equipamento. Rui Ladeira garantiu que vê com muita satisfação a boa gestão dos recursos públicos que, de acordo com a evolução dos trabalhos, será muito fácil duplicá-los num futuro próximo.
11: Eu dizia que 60 quilómetros para aquilo que é um objetivo e um compromisso de 100 por cada ano é extraordinário. Em poucos meses já se concretizou mais de metade do objetivo e do compromisso. Estou certo que com esta cadência, com este trabalho, com esta determinação, esta CIM vai certamente duplicar ao final do ano, porque é no final do ano que fazemos essa avaliação, antes da época de risco, mas também até ao final do ano, civil, aquilo que é o desenvolvimento destas infraestruturas e o apoio, como eu disse, nos momentos mais difíceis.
9: O secretário de Estado das Florestas também destaca que a criação de uma rede viária faz parte da estratégia intermunicipal.
11: Mas constatar no terreno aquilo que é a operação, não só da máquina de rastros, com eficiência daquilo que estava pensado e preconizado e que faz parte da estratégia do território, seja a nível municipal, seja a nível intermunicipal da região, que é beneficiar e operacionalizar os caminhos florestais, conforme vimos aqui este trabalho, mas sobretudo também criar essa acessibilidade aos produtores, aos proprietários, ganharem esperança que muitos deles já tinham terrenos que já lá não iam para limpar, para gerir, aqui para tirar a cortiça, que é o caso, e ganham um novo ânimo para isso. Mas também é mais, tem outro aspecto muito relevante, tem vários, mas estes em particular, que é garantir a infraestrutura de apoio e de servidão àquilo que é o período difícil que a cada ano vivemos, face às alterações climáticas. Uma ocorrência, uma ignição, pode ser uma trevoada, pode ser um malvadez, também existe, pode ser a negligência, e portanto tudo isso carece de ter infraestruturas capazes.
9: A visita foi acompanhada pelo Presidente da Câmara Municipal de Macedo Cavaleiros, Sérgio Borges, que frisa que este meio é um recurso fundamental para a prevenção de fogos florestais.
12: Foram contabilizados quase 60 quilómetros, o que é excelente, e depois vai passar para o resto dos municípios da CIM, que é para isso exatamente que ela está cá. Vai fazer com que tenhamos mais meios e que tenhamos caminhos mais limpos para que esta altura da época de incêndios que se aproxima não seja tão má e que consigamos todos fazer com que cheguemos a às questões de incêndio e de mata, não é? Mais rápido.
9: A máquina de rastros vai estar ao dispor dos municípios durante a época crítica de incêndios, como esclareceu o presidente da CIM Terra Estrada dos Montes, Pedro Lima.
13: Sensivelmente, esta máquina vai ter 9 meses que vai fazer a proteção da floresta a nível dos municípios e 3 meses em que vai ficar adstrita ao dispositivo contra incêndios rurais de proteção. Eu queria só destacar que realmente as palavras do Sr. Secretário de Estado são bondosas, mas acho que são justas. A CIM Terra Estrada dos Montes e os seus municípios que a compõem têm uma sensibilidade muito grande para com o meio rural e para com a conservação. Eu queria destacar que aquilo que se passa aqui é uma medida de conservação. Nós estamos aqui a proteger a floresta, a proteger os interesses privados e, portanto, evidentemente que também tem que haver aqui uma sintonia com todos os atores aqui, o ICNF, a GNR, dentro do ICNF destacar os sapadores florestais, dentro dos municípios destacar os operadores das máquinas.
9: A próxima intervenção no Conselho de Macedo Cavaleiros vai ser realizada na Serra de Bornes.
14: O casal de Valparadinhos, no Conselho de Macedo Cavaleiros, está a recrutar um tratorista com experiência e uma senhora para rotulagem e limpeza. Se está interessado, contacte já o 914-201-021. 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
2: São 8 horas. 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

o sentido das palavras, um olhar mais positivo sobre a vida. Apesar de todas as tribulações que a vida nos obriga a passar, desistir não pode ser uma opção. Mesmo no pior dos momentos, preste atenção, pois há sempre algo pelo que agradecer, algo pelo que lutar. Inspire esperança e otimismo, renove o seu ânimo e, com coragem, continue a lutar, pois dias melhores vão chegar e a sua recompensa está à sua espera no final dessa estrada, que agora parece muito longa e difícil. Quanto mais difícil algo é de conquistar, mais difícil será também de perder. E tudo que demora e custa alcançar tem um sabor especial quando finalmente se conquista. Pense nisto e seja feliz.

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1: Dez horas. Bom dia.
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1: Olá, muito bom dia. Bem-vindos ao Semanário Informativo da CIR para este sábado, dia 20 de junho. Hoje, um dia de extremo calor na região transmontana, com as temperaturas máximas a rondar os 35 graus em Bragança e os 33 em Vila Real. A temperatura vai manter-se, segundo o IPMA, para amanhã, domingo. Aliás, ambos os distritos estão este fim de semana em aviso amarelo devido à persistência de valores elevados da temperatura máxima. Neste jornal, para além da atualidade, vamos dar destaque ao 16º Encontro Motar, que vai decorrer em Constantim, Vila Real, promovido pelo Motoclube das Bruxas. A Guarda Nacional Republicana lançou um apelo a toda a população para que nos próximos dias tenham o máximo de cuidado devido ao risco elevado de incêndio florestal. Nas redes sociais, a GNR alerta para os dias de muito calor e para a necessidade de se ter os cuidados redobrados.
2: Os próximos dias vão ser mesmo difíceis. Vai estar muito calor, pouca umidade e a vegetação está seca. Não é preciso dizer mais, pois não?
3: Mas vá, os próximos dias podem passar sem grandes incêndios.
2: Mas todos temos que fazer a escolha certa. E a escolha certa começa por passar a mensagem ao maior número de pessoas possível. Todos precisamos estar informados e alerta.
1: A Guarda Nacional Republicana diz que é simples evitar o fogo nestes dias de calor e espera contar com a população.
2: Pois é simples, nesses dias vamos evitar usar o fogo e vamos ter cuidado.
3: Costumamos dizer-lhe, conte connosco. Agora somos nós a dizer-lhe, contamos consigo.
1: Também o Ministro da Administração Interna, Luís Neves, colocou em cima da mesa a possibilidade de tomar medidas drásticas para evitar incêndios rurais.
4: Se a informação que viemos a ter relativamente a este PIR for grave, tomaremos decisões drásticas do ponto de vista de um alerta e tomada uma medida interministerial. Nós vamos ter as festividades para a semana do São João, são 23 concelhos, é usual existirem estes balões, é da tradição do país, todos nós também estaríamos confortados se as condições fossem boas, mas o que nós dizemos aos cidadãos e aos autarcas é, por favor, não utilizem estes instrumentos. Estão a pôr em causa a vida das pessoas, o património das pessoas.
1: Neste fim de semana, muitos concelhos de Trás-os-Montes estão em risco elevado de incêndio e as autoridades esperam maior colaboração da população para serem evitados os incêndios rurais. José António Ferreira, o mirandelense mestre em História Contemporânea na área da política institucional, participa na edição especial comemorativa dos 50 anos da Constituição da República Portuguesa da revista O Referencial, da Associação 25 de Abril, que foi apresentado em Lisboa, Fernando Pires.
5: O convite partiu do coronel Aniceto Afonso, diretor da revista O Referencial, da Associação 25 de Abril, e por indicação da professora Maria Inácia Rezola, a comissária executiva para as comemorações dos 50 anos do 25 de Abril, com o intuito de José António Ferreira participar na edição especial, um número duplo, comemorativo dos 50 anos da Constituição da República Portuguesa e das primeiras eleições legislativas realizadas a 25 de Abril de 1976. Um convite que deixou orgulhoso o mestre em História Política Institucional.
6: Muito orgulhoso e honrado pelo convite, não apenas por mim, mas também por todos nós mirandelenses, uma vez que esta foi uma oportunidade que me foi conferida. Vem de uma instituição, a Associação 25 de Abril, representada pelos homens e militares que nos devolveram a democracia, pondo fim a 41 anos de Estado Novo e a 48 anos de ditadura. Honra que sinto reforçado por ter sido indicado à Associação 25 de Abril pela professora doutora Maria Inácia Rezola, que é Comissária Executiva Nacional das comemorações dos 50 anos do 25 de Abril, ainda em curso. Só fecham este ano estas comemorações e, de facto, penso que reflete aquilo que é todo o esforço e todo o trabalho que tenho dedicado à investigação sobre estas temáticas nos últimos anos.
5: Nesta edição especial, José António Ferreira participa com o artigo O Caminho da Democracia Portuguesa, Constituição de 1976, da eleição à sua aprovação.
6: Percorrendo o que foi todo o seu percurso, o pacto MFA Partidos, a organização dos seus trabalhos, os temas polémicos, influências, separação de poderes, em que atravessou todo este trabalho o PREC, o período revolucionário em curso como conhecemos, culminando com a sua aprovação, em que os nossos deputados constituintes nos legaram uma Constituição que consagrou, na sua arquitetura institucional, um modelo de democracia pluralista, consagrando a garantia de direitos e liberdades dos cidadãos, o pluralismo da expressão, a divisão de poderes e o poder local, que também é uma marca de uma conquista muito importante para o nosso país.
5: Já em 2016, o Miralense integrou o grupo restrito de autores do Dicionário de História de Portugal, 1974-1976, que visou contribuir para o conhecimento da história do período de transição para a democracia em Portugal, retratando o intervalo temporal ocorrido entre a ruptura com o Estado Novo, por via do golpe militar do 25 de abril de 74, até ao que se considera ser o encerramento do período revolucionário que se lhe seguiu com a promulgação da Constituição de 1976, em abril desse ano, assim como a realização de eleições legislativas e presidenciais e, mais tarde, para as autarquias locais.
1: O mirandelense José António Ferreira integra o elenco restrito de autores que participa na edição especial da revista O Referencial da Associação 25 de Abril comemorativa dos 50 anos da Constituição da República Portuguesa. O agrupamento de escolas de Macedo Cavaleiros venceu a 6ª edição do projeto Junto à Terra Sabor, Jade Sabor. O prémio foi atribuído através da votação do público entre os trabalhos finalistas apresentados pelos agrupamentos de escolas dos territórios abrangidos pelo projeto. Em segundo lugar, ficou o projeto Fios, que não partem, do agrupamento de escolas de Mugadouro, enquanto o terceiro lugar foi atribuído ao trabalho Parque Mitológico de Alvazinhos, de Alfândega da Fé. O projeto Jade Sabor promove a valorização do território, dos recursos locais e da sustentabilidade, incentivando os alunos a conhecer, preservar e divulgar o património das suas comunidades. A responsável pela coordenação do projeto do Agrupamento de Escolas de Macedo Cavaleiros, Carla Freitas, explica que a edição deste ano introduziu uma nova vertente ligada ao património cultural.
7: Este ano, a nossa escola ganhou então o primeiro prémio, e este ano teve uma diferença. Foi integrado o património cultural e histórico nos objetivos do projeto, ou seja, o vídeo também poderia, além da biodiversidade, geodiversidade, património natural, também poderia focar o património cultural e histórico. E um dos trabalhos, o trabalho vencedor, falava então da tradição dos caretos, património UNESCO, Macedo Cavaleiros. E realmente é diferenciador, porque foi algo que foi único, não é? Único no concelho. Portanto, relativamente aos outros vídeos, este vídeo falou então da tradição dos caretos.
1: Carla Freitas sublinha ainda o impacto educativo da iniciativa.
7: Esta iniciativa é bastante interessante, porque consegue valorizar, consegue fazer com que os alunos valorizem exatamente as suas potencialidades do seu espaço, do seu território. É um projeto muito

0: Sobral destaca o objetivo educativo do projeto e o impacto junto dos jovens, sublinhando a importância pedagógica da iniciativa.
1: O grande foco e o grande objetivo deste projeto tem na sua dimensão educativa o conhecimento do território, daquilo que é o património natural, cultural deste riquíssimo território, não é? Que é já um território que tem 4 selos da Unesco. E é muito interessante ver a participação e a motivação que os alunos sentem por iniciarem novas descobertas daquilo que são as suas próprias terras. Porque isto coloca-os num nível de conhecimento que lhes permite perceber e compreender que, independentemente da vida académica que eles possam ter, se é feita aqui no território, quer no IPB, quer na UTAD, ou se é feita mais longe, podem regressar porque percebem que há oportunidades.
0: A edição deste ano do Já de Sabor integrou cerca de 200 alunos de vários agrupamentos de escolas dos concelhos abrangidos. Paralelamente decorreu também o evento final do programa Junto à Terra, Tua 2025-26, desenvolvido pelo Parque Natural Regional do Val do Tua, no Centro de Inovação Tecnológica de Carraseda de Anciães. No concurso de microvídeos deste programa, o primeiro lugar foi atribuído ao agrupamento de escolas de Mirandela, com o trabalho O Impacto da Poluição no Val do Tua. O segundo lugar distinguiu o agrupamento de escolas de Vila Flor com fornos de secar figos e o terceiro lugar foi atribuído ao agrupamento de escolas de Alijó com o fio invisível que nos liga ao Tua. O projeto Junto à Terra, Tua, voltou a reunir alunos do 8º ano num programa dedicado à educação ambiental e ao conhecimento do território. A vila de Torre de Moncorvo deu ontem as boas-vindas ao verão com o Festival Solstício, que celebra o dia mais longo e a noite mais curta do ano no Hemisfério Norte. A iniciativa decorre até hoje, com várias atividades destinadas às famílias, num evento que já é referência nas festividades do Nordeste Transmontano. O presidente da Câmara Municipal de Torre do Moncorvo, José Menezes, descreve algumas das atividades que estão a ser desenvolvidas, sobretudo dedicadas às famílias e aos mais pequenos.
2: Porque durante 2 dias irão decorrer atividades, várias atividades, aqui no centro da vila de Torre de Moncorvo, nomeadamente com ateliês, com concertos, com recriações, sempre também com o intuito de celebrar-se o solstício de verão, e depois vamos ter também, à noite, em cada dia, tanto no dia 19 como no dia 20, concertos também específicos e também mais destinados aos jovens. Para além disso tudo, vamos ter o destaque de ter uma viagem aos Lagos do Sabor, ou seja, temos aqui um parceiro que é a Associação de Municípios dos Lagos do Sabor, que vai também estar na participação desta edição do Festival Solstício. Temos também a participação que chamamos o Jogo da Glória, com demonstrações da equipa sinotécnica da GNR e com os bombeiros voluntários de Torre de Moncorvo, também a interagirem aqui em formações para as crianças e para os jovens. E depois temos também várias peças de teatro, nomeadamente as Boas-Vindas ao Verão e as Estátuas Vivas, com o grupo Teatro Alma de Ferro de Torre de Moncorvo.
0: Para além das atividades, há um mercado de produtos regionais, o Mercado do Sol, com 15 expositores. O autarca acredita que a iniciativa tem impacto direto na economia local e na promoção turística do concelho.
2: Só pelo simples facto de fazermos e realizarmos este evento, vamos ter também cerca de 15 expositores com produtos regionais também a promover aqui as nossas iguarias. E sendo certo que, tendo um fim de semana com muito calor, acreditamos que se vai deslocar muita gente também a Torre de Moncorvo, iremos ter bastantes turistas e por isso mesmo vão desfrutar desta festividade e ao mesmo tempo vão incrementar dinheiro na economia local, nomeadamente na restauração, nos alojamentos locais, pensões. E claro, é o comércio todo a criar riqueza e essa riqueza que fica no território.
0: Por isso, as expectativas para o festival são as melhores, acrescenta o autarca.
2: As expectativas são sempre boas. É um festival, não é um festival como a Feira Medieval ou como as festas do verão, mas é um festival sempre que se deslocam 5, 6 mil pessoas a Torre de Moncorvo, que já é muito bom para concelhos com esta dimensão. E no interior do país, não é que se fala tanto do interior do país, que não se deveria chamar interior, uma vez que temos 200 km de largura, mas pronto, mas é sempre uma atividade que nós gostamos de proporcionar, não só para as pessoas de Torre de Moncorvo, para as nossas gentes, mas também com o intuito de cativar turistas de cativar até

0: as pessoas que vivem nestes concelhos limítrofes a poderem ter um fim de semana diferenciador.
1: O programa inclui atividades, oficinas, ateliês, concertos, performances e recriações da celebração do solstício de verão, dirigidas a todas as idades e pensadas para momentos em família. Destaque ainda para um espaço criança com insufláveis. Na animação musical, hoje sobem ao palco os gaiteiros Sabor Artes e Cromos da Noite, para além do DJ Alex Lino. A Universidade de Trás-os-Montes e Alto Douro vai promover em setembro a Noite Europeia do Investigador. Esta será a primeira vez que a efeméride é assinalada em Vila Real e surge no âmbito da Aliança Europeia Eurogift, da qual a UTAD faz parte. A investigadora Ana Barros refere que esta iniciativa visa aproximar a investigação à comunidade.
2: É algo muito importante para a UTAD, é das poucas instituições de ensino superior que ainda não celebra na cidade de Vila Real a Noite Europeia do Investigador. A Noite Europeia do Investigador pressupõe que haja uma abertura da investigação à comunidade da cidade. Nós conseguimos este projeto já no âmbito da Aliança Europeia e nós já estamos a dinamizar a Noite Europeia do Investigador, que vai decorrer na Praça do Município e também no espaço, nos claustros do Governo Civil. Vai ser no dia 25 de setembro, nós vamos ter aberto à cidade de Vila Real uma série de atividades que vai decorrer desde as 2 da tarde até às 11 da noite, com atividades sempre em movimento, para que a comunidade também possa participar nestas atividades e possa verificar o que é feito em termos de investigação.
1: As iniciativas são dinamizadas não só para as escolas, como também para a comunidade em geral. Ana Barros avança que os vilarrealenses vão poder participar em diversas experiências, como desenvolver esparguete de manga.
2: Nós vamos ter atividades mais destinadas a uma faixa etária mais pequena, mas no fundo é para que toda a gente possa participar. É algo fantástico porque, de facto, um cidadão comum também gosta de perceber o que é que pode ser feito, e há atividades tão simples, como, por exemplo, desenvolver uma esparguete de manga ou fazer um chupa-chupas que envolve um conceito de gastronomia molecular, mas que nós podemos dinamizar apenas para um conceito mais direcionado a qualquer tipo de população em geral. Vai ser um dia muito importante para a cidade de Vila Real. Já temos a participação da Câmara Municipal, que nos apoia.
1: A investigadora da UTAD espera que a edição de 2027 as escolas da região possam colaborar na dinamização da Noite Europeia do Investigador.
2: Iremos às escolas durante o ano de final de 26 e início de 27 para que a Noite Europeia do Investigador de 27 possa trazer já atividades das escolas juntamente com as nossas atividades.
1: A investigação sai à rua na Noite Europeia do Investigador no próximo dia 25 de setembro, onde investigadores e comunidade vão partilhar experiências, jogos e desafios científicos. As iniciativas vão decorrer nos claustros do edifício do ex-governo civil e na Praça do Município de Vila Real. A Noite Europeia do Investigador é uma proposta da União Europeia e realiza-se na última sexta-feira de setembro, decorrendo em várias cidades europeias e este ano pela primeira vez também em Vila Real. O Centro Social Paroquial de Santa Maria Madalena de Grijó está a organizar um arraial de verão solidário, marcado para hoje a partir das 18 horas. A iniciativa pretende angariar fundos para a aquisição de novos equipamentos com o objetivo de melhorar as condições de conforto dos utentes do lar, como explica Ana Aires, diretora técnica da instituição.
3: Basicamente vai ser um convívio que vamos fazer, onde a entrada será angariar fundos para o lar, vai ser a ida para o lar, e é o lar juntamente com a Associação dos Amigos. Entre todos vamos proporcionar, pronto, esse convívio. Familiares, população e utentes vão estar reunidos num dia animado, esperamos nós.
1: A responsável dá conta que o lar tem sempre algumas necessidades a que é preciso dar resposta.
3: Sim, sim, pronto. O lar, de facto, tem sempre algumas carências económicas e ajuda sempre estas angariações para podermos intervir. Neste momento também estamos com o projeto do PRR e estamos a alterar o telhado, o revestimento do telhado. E tudo o que conseguiríamos angariar é sempre para as melhorias do centro.
1: Por isso, deixam um apelo à participação da comunidade nesta causa solidária.
3: É só quem quiser passar uma noite agradável, que nos venha visitar, comer uma boa sardinha e um bom caldo verde, e é sempre um bom jantar, que reverte para uma instituição que já estão poucas aqui no nosso concelho, e onde tentamos sempre que os nossos utentes tenham qualidade de vida e a maior dignidade possível, né, para o seu fim de vida.
1: O convite está feito. Quem puder, apareça logo mais no Centro Social Paroquial de Santa Maria Madalena, em Grijó, em Macedo de Cavaleiros. Nos dias 26 e 27 deste mês, Constantim, em Vila Real, vai receber o 16º Encontro Motar, promovido pelo Motoclube das Bruxas. Este é um dos eventos que mais visitantes leva a Constantim e promete reunir dezenas de participantes vindos de várias partes do país, e durante 2 dias vão estar instalados junto ao campo de futebol da Associação Desportiva de Constantim. Esta concentração conta com várias iniciativas, como um passeio motar pelo concelho de Vila Real, uma feira e exibição de freestyle. Para além de uma garreada, a concentração vai contar também com muita música, animação e a bênção dos capacetes. A cadeia de informação regional falou com o presidente do Motoclube das Bruxas, André Ferreira. Esta 16ª edição vai ter alguma novidade?
4: Eu agradeço já pelo convite feito para estarmos aqui presentes. Agradeço também aos nossos ouvintes, nossos vossos ouvintes. E sim, vamos ter uma novidade este ano, que é a demonstração de perícia, que temos o campeão nacional, que é o Rodrigo Canelas, que é da nossa freguesia. Entretanto, aliamos o útil ao agradável, que é para promover um desportista da nossa aldeia, da nossa freguesia, neste caso da nossa freguesia, e mostrar o talento que ele tem, porque é um rapaz muito talentoso para ser campeão nacional, e esse basicamente então é a novidade deste ano. Pautamos sempre também por inovações e coisas que nos caracterizam só a nós no nosso ponto ao clube, como é a garreada, que é também só exclusiva, para já, enquanto todo motoclubes aqui, do nosso motoclube, que é com muito gosto.
1: Portanto, o Motoclube das Bruxas em Constantim aproveita o campo de futebol da localidade para esta iniciativa. Como é que se processa toda a atividade?
4: Nós temos parcerias muito, muito boas, e tem que ser com parcerias para conseguirmos fazer este tipo de eventos. Nós, além da Comissão de Festas, que trabalha para uma festa de verão, somos a associação que mais promove e mais gente traz à aldeia, e deixa-nos imensamente orgulhosos. Temos a parceria com o município, com a nossa Câmara Municipal, que nos ajuda, que nos apoia, e com a nossa União de Freguesias, que neste ano na pessoa do João Faceira, que também nos ajuda, e agradecemos essas duas parcerias. Também temos a parceria com a associação, que é o local onde nós temos a nossa logística toda. Para além de estarmos lá sediados, utilizamos as instalações da associação, e aproveito já também de ficar grato para a associação, porque de outra forma não conseguiríamos ter um espaço só nosso, nem uma logística grande para albergar. Nós esperamos uma visita nos 2 dias de 600, 700 pessoas, e se calhar até mais. Nós temos sempre muitas pessoas a visitar-nos e a ver-nos, principalmente nos freestyles e no nosso passeio motar. E se, de outra forma, se não fosse as instalações da associação, nós não conseguiríamos ter logística nem espaço para albergar tanta gente. Portanto, tem que ser assim, com parcerias, e é assim que a gente cresce.
1: Este espaço é também para as atividades próprias do programa, mas também tem a particularidade de ser o abrigo, digamos assim, de todos aqueles que querem aproveitar os 2 dias.
4: Sim, sim. Este ano também, já no ano passado, tivemos motares a acampar, e em todas as concentrações, ou quase todas, eles acampam. É evidente que nós não temos as condições perfeitas nem ideais para acampar, porque não temos um espaço com sombra, mas temos à volta do campo, do estádio do Cruzeiro, condições mínimas para que eles possam acampar. Teremos provavelmente também a utilização dos balneários, se eles quiserem tomar banho, é uma questão, estamos a tratar disso. Portanto, vamos arranjar as condições mínimas para eles poderem estar confortáveis e poderem estar ali ao pé de nós, que é o que nós queremos.
1: De ano para ano, vocês sentem que têm mais procura de motares?
4: Sim, isto é um trabalho que tem sido feito com uma base sólida e teremos, temos sempre um aumento de pessoas que nos procuram. É evidente que nós aqui em Vila Real temos muitas atividades. Esta é uma cidade que se pauta por muitas atividades e principalmente muitas atividades a acontecerem ao mesmo tempo. No ano passado tivemos, não é um infortúnio, mas é o que é, o Tribol também ficou na mesma data, ficou o Tribol, ficou a maratona do futsal, que nos tira alguma visibilidade, mas nós continuamos o nosso caminho. Este ano as nossas datas não eram estas, porque nós costumamos sempre fazer no segundo fim de semana de julho, mas como há aqui é o circuito, tivemos que alterar, isso é imperativo, porque as corridas são mais importantes e são de grande visibilidade para aqui, para a nossa cidade, no qual também nós...
1: E muitos montares também gostam, não é?
4: E muitos montares também gostam, inclusive eu, como presidente, também gosto muito das corridas, portanto, tivemos que nos adaptar e alterar, e esperamos que corra tudo bem, e que o tempo também nos ajude, porque o tempo, se não tiver muito bom tempo, as pessoas também não saem de moto e dificilmente se juntarão a nós, portanto o tempo acho que vai estar bom, vamos rezar a São Pedro que nos ajude e esperamos que corra tudo bem e que venham até connosco tranquilos, sem acidentes, porque nós estamos cá para estarmos tranquilos e para divertirmos as pessoas que nos visitem.
1: André, para além do freestyle que já referiu, que outras atividades é que esta concentração, digamos assim, vai ter?
4: Bem, na sexta-feira nós começamos então pela demonstração da perícia automóvel pelo campeão nacional e juntam-se mais três colegas dele, três amigos dele, que ele vai nos abrilhantar com isso, com o Rodrigo. No sábado começamos com a missa motar, temos o almoço. A seguir do almoço temos o freestyle, o show, o primeiro show, que é o Akuko, que é o freestyler que este ano a gente escolheu. Depois temos o bike wash, que isso também não vou estar aqui a dar mais pormenores, mas as pessoas sabem que são as meninas que vão lavar as motas. Umas meninas e um menino, que também dá para as mulheres. Portanto, isto é aberto para todos. Acho que temos que pautar pela igualdade, portanto. Depois temos... um passeio, o nosso passeio, nós trazemos cá as motas aqui ao centro da cidade para conhecerem aqui a nossa cidade, mesmo quem venha de fora. Depois temos um porto de honra, que é o nosso padre, vai benzer os capacetes, a benção dos capacetes na Santa Bárbara, que é um dos pontos mais atraentes da nossa aldeia e que dá para ver a aldeia toda e é um dos pontos mais bonitos. É que dá para ver aqui bastante parte da cidade. Depois temos a garreada, que sim, que isso é uma coisa até ver
1: já tradicional,
4: já é? Tradicional nossa, portanto um momento de diversão, diversão e alguma
1: com polémica à mistura.
4: Sim, polémica, não há muita polémica, mas levamos umas marradasitas, um bocadinho de dor ali, mas é para se fazer divertir, portanto nunca houve assim problemas de maior, mas é maior a gargalhada do que outra coisa, portanto é uma coisa nossa e as pessoas gostam e divertem-se e riam-se à brava, eu também me rio muito, pronto, sou o primeiro a lá entrar e este ano não tenho cá o meu wingman, mas vou arranjar outro. Depois temos o jantar, a seguir temos a segunda parte do freestyle e depois temos o Zé Fadocha a brilhantar a noite e ainda o sexy show, que é
1: habitual neste tipo de coisas.
4: É habitual neste tipo de coisas, portanto, é este o nosso cartaz este ano e esperamos que as pessoas que nos visitem gostem.
1: A localidade, portanto, Constantino, também vos recebe esta iniciativa com bom agrado, de braços abertos.
4: Certo. Uma das características que tem Constantino, a nossa aldeia, é saber receber as pessoas de braços abertos e aderir a estas iniciativas, seja qualquer tipo de iniciativa, o povo diz sempre que sim, diz que está presente. É um povo que sabe receber. É um povo que gosta de receber, portanto recebe-nos a nós de braços abertos estas atividades e é de salutar, porque entre muitas coletividades que a gente tem, Constantin recebe todas por igual. Nós ajudamos todos, nós colaboramos todos num espírito de interajuda. Isto, o associativismo é mesmo isto, é nós ajudarmos uns outros. Nós estamos aqui para quem nos pedir ajuda e também contamos com a ajuda de todos, portanto, eles vão dizer sempre que sim e estão presentes sempre nas nossas atividades.
1: Só uma curiosidade, porque é que o vosso clube, a vossa associação se chama Motoclube das Bruxas?
4: Bem, isto é uma particularidade que já vem de há muito tempo. Não sei lhe precisar de há quanto tempo vem, sei que a história que se conta é que Constantino foi sempre conhecida como a Terra das Bruxas. Isto já vem de antes, que ou faziam feitiços ou qualquer coisa assim, que só viviam lá bruxas, ou que bem. É um nome que já vem de há muito tempo, mesmo com o primeiro presidente, e foi escolhido por ser a Terra das Bruxas. E então ficou o Motoclube das Bruxas. Fez a jus ao nome da aldeia. Exatamente.
1: Muito bem. E para o futuro, é sempre. Esta é uma atividade que vocês pretendem continuar?
4: Sim, esta é uma atividade que a gente pretende continuar. Nós já vamos na 16ª. Tivemos uns anos parados. Eu decidi reativar junto com os meus membros, que agora já não. Alguns saíram, outros ficaram. Mas se tudo corresse bem, já íamos. Se calhar, provavelmente, éramos um motoclube que tenha mais concentrações feitas, portanto é uma coisa para ficar enquanto a gente puder, e a gente vai conseguir fazer isso e, ou arranjar alguém que faça, porque eu acho que é uma associação que tem espaço para crescer, que traz muitas coisas boas à aldeia e à cidade, porque nós também divulgamos a nossa cidade, que nós vamos para outros lados, assim como os motoclubes aqui à volta. Temos o nosso espaço, se calhar queríamos crescer mais um bocadinho, mas vamos ver até onde a gente pode crescer. Solidificar, as bases já estão sólidas, nós temos um grupo muito forte, muito unido, e este ano entraram membros que dão uma força muito grande, a quem eu já aproveito para saudar aqui, publicamente, e os meus antigos que se nunca me deixaram cair e nunca me deixaram andar para ficar para trás, portanto é uma mescla de juventude, num sentido de juventude que só entraram este ano, mas e antiguidade que eles continuavam, mas toda a gente dá-nos uma força enorme para continuarmos e crescermos, que eu mais que tudo é quero crescer e quero arranjar novas coisas para o motoclube, e a nossa concentração já é muito conhecida, já é diferente, nós queremos que seja diferente, não desprezando nem menosprezando as outras concentrações, porque toda a gente faz um ótimo trabalho dentro das suas possibilidades. Nós não somos melhor que ninguém, nem queremos ser melhores que ninguém, queremos ser diferentes, e a nossa diferença é essa, é que as pessoas falem de nós, que gostem de visitar Constantino, que gostem do nosso motoclube, que nós sabemos receber bem.
1: Porque vocês também vão a outras concentrações, isto é tipo um intercâmbio.
4: Sim, vamos a outras concentrações. Nós fomos o motoclube mais representado agora na última concentração que houve aqui no nosso concelho, na Senhora da Pena, no Motoclube Senhora da Pena, portanto, a seguir vai os Sarugos. Tínhamos aqui o Motoclube Aleu, está agora para já parado,
1: inativo,
4: mas vamos e representamos nas outras, vamos à Vila Flor, entre outras, vamos a Chaves, vamos a Bragança, vamos a Mirandela, nós vamos onde podemos ir, vamos, porque a gente gosta é de festa.
1: É de festa e de duas rodas.
4: Também, duas rodas e andar devagar, porque também é necessário.
1: É
4: importante frisar é que a gente gosta de ir, gosta que venham às nossas e sem incidentes. Quando termina a nossa concentração, sem acidentes, que sei que toda a gente chega bem a casa, a gente até fica muito feliz e dizer assim, olha, correu tudo bem, até as pessoas que nos visitaram chegaram a casa sãs e salvas, e é isso que nos deixa muito contentes também, para além da nossa concentração, do sucesso ou das coisas a correrem bem na nossa concentração.
1: André Ferreira, muito obrigada por ter vindo.
4: Obrigado eu.
1: Chegamos assim ao final do Semanário Informativo da CIR. A cadeia de informação regional regressa na próxima segunda-feira às 12h30. Até lá, tenham um bom fim de semana. Bom dia.

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13: São 11 horas. Bom dia.
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10: Meio-dia. 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
10: É uma hora. 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

Olá, muito boa tarde. Sejam bem-vindos a esta edição de Discos Pedidos. Cá estou eu, Carla Miranda, para vos acompanhar. Para participarem só tem que marcar o 2784283 76, 2784283 77. É sempre com muito gosto que estou na sua companhia. Sejam todos bem-vindos.

0: amo. E vamos já cumprimentar alguém. Muito boa tarde.
1: Boa tarde, Dona Carla.
0: Olá, boa tarde. Então como está, José?
1: Está tudo bem, também não vou ficar tudo.
0: Também está tudo porreiro, nunca piora.
1: Está tudo.
0: Então vamos ouvir, José.
1: Olha, posso achar-vos aí os tantos para carecas? Não tem?
0: Pois, não sei. Vou procurar.
1: Se qualquer dele.
0: Está bem, fica combinado.
1: Está bem.
0: E vai para quem?
1: Olha, passa a planta para o Sorácio, passa do Linda, passa a Regina, passa a Deia, para a Cláudia, vai para um primo mais do espaço, vai para o Pretinha Soluções, para o Zé Manuel Soluções, vai para o Luís Coelho e Rosa, vai para o Paulo Quintela e para a Sura dele, e para a Sura do Cinder Soluções, e para a menina e até logo.
0: Da minha parte, então, muitíssimo obrigada. Um beijinho para si e até logo.
1: Até logo.
0: Obrigada. Boa tarde.

0: Chave de Ouro a cantar então aqui na antena da nossa rádio. E cumprimento já mais alguém. Olá, boa tarde.
1: Olá, boa tarde, Carlinha.
0: Olá, boa tarde, meu amigo. Então, que tal?
1: Está tudo bem, a minha também.
0: Também está tudo rijo, nunca pior.
1: É rijo, bom, tem que ser, não é?
0: É verdade. Então, meu amigo, o que é que vamos ouvir?
1: Olha, pode ser a Rita e a Daniela, a minha concertina.
0: E vai para quem?
1: Olha, vai para toda a gente que está a ouvir a rádio, vai para todos os transmutantes, para todos os pastores, para a minha família e para a mina e para o Sr. Rui. Está tudo e uma boa tarde para toda a gente. Tudo bom.
0: E uma boa tarde para si também. Passe um bom fim de semana. Até logo.
1: Igualmente, obrigadinho. Tchau.
0: Até logo. Obrigada. Do outro lado da linha, olá. Boa tarde.
2: Olá, menina Carlinha. Boa tarde.
0: Olá, Simão. Então, que tal?
2: Cá temos, olha, cheio de dores. Não há medo de me passar as dores das costelas, menina Carlinha.
0: Ah, pense positivo. Mais dia, menos dia, já está rijo.
2: Já há 15 dias não me passa as dores, dona Carolina.
0: É, isso leva algum tempo.
2: Tenho 3 costelas saladas, olha, paciência, temos que aguentar.
0: As melhoras, Simão, então que vamos ouvir?
2: Olha, vamos ouvir o Roberto de Alves, tão linda a minha aldeia, pode ser?
0: Pode sim, e vai, para quem?
2: Olha, vou dedicar assim, à sua mendinha, que mais gosta,

0: cara, ao nosso amigo Manuel Almendra, ao Sr. Pretinho, e depois quero dedicar a todas as pessoas que trabalham nas quintas do Avião e das Bandeiras, e principalmente para a Dona Auxília de Moncorvo e também para a Nanda Belinha. E vai para o nosso amigo Ricardo da Ponta do Sabor, para a Dona Conceição, e vai para a Dona Zadaré e para o Sr. José. Um santo abraço para eles todos. Tenho um santo trabalho, tudo bom. E vai para o Sr. Luís Carviçais. Um santo abraço para ele, tudo bom. E para todos os bombeiros em geral. E para si, menina Carolina, até logo, tenho um bom programa.
1: Da minha parte, então, muitíssimo obrigada. Um beijinho, até logo, Simão.
0: Até logo, menina Carolina, até logo.
1: Beijinhos. Obrigada, beijinhos.

0: Rita e Daniela, que vão estar connosco na festa da rádio. É já dia 29, já não falta tudo, dia 29 de junho. E vamos já cumprimentar mais alguém. Olá, muito boa tarde.
1: Boa tarde.
0: Olá, eu estou a falar com...
1: Com Serafim, Conselho Histórico de Beira.
0: Ei, com Serafim, está tudo bem?
1: Tudo ótimo, tudo ótimo.
0: Ainda bem, então e o que é que vamos ouvir?
1: Olha, não sei se a Dona Carla sempre ouviu ontem uma música do Rancho Folclórico Cultural e Recreativo de...
0: Sim.
1: De Seis Cavaleiros. E a Dona Carla pôs uma música muito linda, acho que se chama Desandar a Roda. A Dona Carla lembra-se?
0: Desandar a Roda, é isso?
1: Deve ser.
0: Pronto, sim. É essa que quer, não é? Já está aqui prontinha.
1: Ah, muito obrigado.
0: E vai dedicar a quem?
1: A Dona Filomena e pela paz.
0: E pela paz, eu acho muito bem. Quem nos dera a todos ter paz, não é?
1: É um brilho muito saudável.
0: E está tudo, meu amigo?
1: Está tudo, sim, senhora.
0: Então, um beijinho para si, Serafim, e uma boa tarde. Até logo.
1: Muito obrigado.
0: Boa tarde. Obrigada, boa tarde. Do outro lado da linha, boa tarde.
2: Boa tarde, Carla.
0: Olá, boa tarde. Então, que tal?
2: Cá estamos.
0: Está tudo bem?
2: Está.
0: Ótimo. Então, vamos ouvir.
2: A linda de... Ah, é linda não. É linda de Neto.
0: É linda, sim. E vai para quem?
2: Vai para a minha irmã, meu sobrinho, meu cunhado, para a mulher de Centro Dia, vai para a Nazaré, para a Rita, para os que estão em França, vai para a Sonda Reis, para o Luís Mateio, para o David Mateio, para a Sara, para o Janeiro, para a outra Sara, para a Belita, para o António, vai para o Chico, para a Piedade, vai para si, para o Rui e para que esteja a ouvir.
0: Da minha parte, então, muitíssimo obrigada. Um beijinho para si também.
2: Até logo.
0: E boa continuação. Até logo.
2: Obrigado.
0: Obrigada.

0: Roberto Leal, a pedido do nosso amigo Simão. Cumprimentos a mais alguém. Olá, muito boa tarde.
1: Boa tarde, Carolina.
0: Olá, boa tarde. Então, como está a minha amiga?
1: Está tudo bem, obrigada.
0: Está porreira?
1: Nunca pior.
0: Nunca pior, não é?
1: É.
0: Então, vamos ouvir.
1: Os solitários, Carolina. Pode ser?
0: Pode. E vai para quem?
1: Olha, vai para toda a minha família, vai para a tua, vai para toda a gente gostar do tema, com um bom resto de fim de semana.
0: E está tudo?
1: Está, beijinho, há muita gente para entrar.
0: Beijinhos, minha querida, tudo de bom.
1: Beijinho grande.
0: Obrigada, boa tarde. Até logo, beijinho.

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0: Terminamos então esta nossa edição. Eu estou de volta logo mais às 19 horas. Já sabem, então, conto consigo logo mais a continuação de um bom fim de semana. Um bom sábado. Sejam felizes, façam alguém feliz. Até logo.
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6: São 2 horas. Boa tarde.
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18: Recordamos alguns dos assuntos que marcaram a atualidade durante a passada semana em Macedo de Cavaleiros, com a jornalista Maria João Canadas.
19: O Instituto Português do Mar e da Atmosfera, o IPMA, emitiu um aviso amarelo para os distritos de Bragança e de Vila Real devido à persistência de valores elevados da temperatura máxima para este sábado e domingo. Para além destes 2 distritos, mais 5 vão estar sobre este aviso, nomeadamente Évora, Guarda, Beja, Castelo Branco e Porto Alegre. O aviso amarelo é o menos grave numa escala de 3, quando tem amarelo, laranja e vermelho. Por isso, a Direção-Geral de Saúde, a DGS, aconselha a que a população procure locais frescos, arejados e sombras, o uso de roupas largas, leves e claras, optar por refeições leves e frescas e ainda que beba muita água. Para a semana, o IPMA alerta que os termómetros vão subir até aos 40 graus e que, em alguns casos do país, poderão chegar mesmo até aos 50. Vamos recordar aqui um caso de polícia que está a abalar o país, a tragédia que se

Ainda que beba muita água. Para a semana, o IPMA alerta que os termómetros vão subir até aos 40 graus e que, em alguns casos do país, poderão chegar mesmo até aos 50. Vamos recordar aqui um caso de polícia que está a abalar o país, a tragédia que

0: Ainda que beba muita água. Para a semana, o IPMA alerta que os termómetros vão subir até aos 40 graus e que, em alguns casos do país, poderão chegar mesmo até aos 50. Vamos recordar aqui um caso de polícia que está a abalar o país, a tragédia que se...
1: Foi o próprio que avisou as autoridades do desaparecimento da filha e que tudo apontava para que a principal suspeita fosse a sua companheira. A PJ de Vila Real foi acionada e acabou por deter a suspeita ao início da noite de quarta-feira no concelho de Macedo Cavaleiros. Foi já durante a madrugada que Eulália confessou o crime e indicou o local onde deixou o corpo. Carlos e Eulália vivem juntos há cerca de 5 anos, numa relação marcada por conflitos que já tinha levado a uma separação há cerca de 2 anos, mas reconciliaram-se pouco depois. Com o casal vivia Lara, filha de Carlos, fruto de uma relação anterior com uma mulher que reside também no concelho de Valpaços, de quem se separou há alguns anos. A pequena Lara ficou à guarda do pai e foi criada com a ajuda dos avós paternos, também residentes em Celeiros. Também Eulália, natural de Lamas de Pudença, em Macedo Cavaleiros, tem um filho fruto de um relacionamento anterior, igualmente pautado por vários episódios de conflito. O menor está institucionalizado e periodicamente passa alguns dias com a mãe, o que aconteceu no passado fim de semana.
0: Eulália Silva já foi presente ao Tribunal de Chaves para conhecer as medidas de coação. Um homem e uma mulher de 35 e 27 anos foram detidos pela Polícia Judiciária por suspeita de introdução de heroína e cocaína no estabelecimento prisional Vila Real. A detenção foi realizada pela PJ através do Departamento de Investigação Criminal de Vila Real, com a colaboração do estabelecimento prisional de Vila Real, no momento em que a mulher visitava o companheiro recluso daquele estabelecimento. Segundo a Polícia Judiciária, a detida transportava o produto estupefaciente, nomeadamente heroína e cocaína, no interior do organismo, tendo entregue ao companheiro durante a visita. O método de atuação passaria pela entrega da droga ao recluso, que também a introduziria no próprio corpo. O homem acabou por ser apanhado em flagrante delito no âmbito de uma investigação dirigida pelo Ministério Público de Vila Real. Em comunicado, a PJ refere existir forte probabilidade de esta ser uma prática reiterada por parte dos detidos para colocar produto estupefaciente no estabelecimento prisional. A detida será presente à autoridade judiciária competente para primeiro interrogatório judicial e aplicação das medidas de coação consideradas adequadas. Quanto ao recluso, aguarda decisão judicial. O secretário de Estado das Florestas regressou ao concelho de Macedo de Cavaleiros, à freguesia de Ala, para acompanhar os trabalhos da máquina de rastros que foi atribuída pelo Instituto da Conservação da Natureza e das Florestas, à CIM Terras Trás-os-Montes, no passado mês de dezembro. Durante estes meses, este equipamento já criou 60 quilómetros de rede viária de caminhos florestais, quando faltam 40 para completar o compromisso firmado no contrato de comodato assinado a quando da atribuição deste equipamento. Rui Ladeira garantiu que vê com muita satisfação a boa gestão dos recursos públicos que, de acordo com a evolução dos trabalhos, será muito fácil duplicá-los num futuro próximo.
2: Eu dizia que 60 quilómetros para aquilo que é um objetivo e um compromisso de 100 por cada ano é extraordinário. Em poucos meses já se concretizou mais de metade do objetivo e do compromisso. Estou certo que com esta cadência, com este trabalho, com esta terminação, esta CIM vai certamente duplicar ao final do ano, porque é no final do ano que fazemos essa avaliação, antes da época de risco, mas também até ao final do ano civil, aquilo que é o desenvolvimento destas infraestruturas e o apoio, como eu disse, nos momentos mais difíceis.
0: Secretário de Estado das Florestas também destaca que a criação de uma rede viária faz parte da estratégia intermunicipal.
2: Mas constatar no terreno aquilo que é a operação, não só da máquina de rastros, com a eficiência daquilo que estava pensado e preconizado e que faz parte da estratégia do território, seja a nível municipal, seja a nível intermunicipal da região, que é beneficiar e operacionalizar os caminhos florestais, conforme vimos aqui este trabalho, mas sobretudo também criar essa acessibilidade aos produtores, aos proprietários, ganharem esperança que muitos deles já tinham terrenos que já lá não iam para limpar, para gerir, aqui para tirar a cortiça, que é o caso, e ganham um novo ânimo para isso. Mas também é mais, tem outro aspecto muito relevante, tem vários, mas estes em particular, que é garantir a infraestrutura de apoio e de servidão àquilo que é o período difícil que a cada ano vivemos, face às alterações climáticas. Uma ocorrência, uma ignição, pode ser uma trovoada, pode ser malvadez também existe, pode ser a negligência, e portanto tudo isso carece de ter infraestruturas capazes.
0: A visita foi acompanhada pelo Presidente da Câmara Municipal de Macedo Cavaleiros, Sérgio Borges, que frisa que este

0: este meio é um recurso fundamental para a prevenção de fogos florestais.
1: Foram contabilizados quase 60 quilómetros, o que é excelente, e depois vai passar para o resto dos municípios da CIM, que é para isso exatamente que ela está cá. Vai fazer com que tenhamos mais meios e com que tenhamos caminhos mais limpos para que esta altura da época de incêndios que se aproxima não seja tão má e que consigamos todos fazer com que cheguemos às questões de incêndio e de mata, não é? Mais rápido.
0: A máquina de rastros vai estar ao dispor dos municípios durante a época crítica de incêndios, como esclareceu o presidente da CIM Terra Estrada dos Montes, Pedro Lima.
2: Sensivelmente, esta máquina vai ter 9 meses que vai fazer a proteção da floresta a nível dos municípios e 3 meses em que vai ficar adstrita ao dispositivo contra incêndios rurais de proteção. Eu queria só destacar que realmente as palavras do Sr. Secretário de Estado são bondosas, mas acho que são justas. A CIM Terra Estrada dos Montes e os seus municípios que a compõem têm uma sensibilidade muito grande para com o meio rural e para com a conservação. Eu queria destacar que aquilo que se passa aqui é uma medida de conservação. Nós estamos aqui a proteger a floresta, a proteger os interesses privados e, portanto, evidentemente que também tem que haver aqui uma sintonia com todos os atores aqui, o ICNF, a GNR, dentro do ICNF destacar os sapadores florestais, dentro dos municípios destacar os operadores das máquinas.
0: A próxima intervenção no Conselho de Macedo Cavaleiros vai ser realizada na Serra de Bornes.
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2: 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Às 15 horas, abertura da feira, às 17h30, concerto das bandas filarmónicas, Banda 25 de Março de Lamas e a Banda Filarmónica do Brinço, no Jardim 1º de Maio, em frente à Câmara Municipal. E às 21h30, Noite da Rádio, Onda Livre, com Zé Amaro, tributo a Marco Paulo, Linda Neto, Tiago Maroto, Rita e Daniela, Carla Maria e muitas surpresas, com entrada livre. E a noite segue com DJ Correia no Parque Municipal de Exposições, em Macedo Cavaleiros, na Feira de São Pedro. 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
3: Três horas. Boa tarde. 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
11: São 4 horas. 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
5: Recordamos alguns dos assuntos que marcaram a atualidade durante a passada semana em Macedo de Cavaleiros com a jornalista Maria João Canadas.
6: O Instituto Português do Mar e da Atmosfera, o IPMA, emitiu um aviso amarelo para os distritos de Bragança e de Vila Real devido à persistência de valores elevados da temperatura máxima para este sábado e domingo. Para além destes dois distritos, mais 5 vão estar sobre este aviso, nomeadamente Évora, Guarda, Beja, Castelo Branco e Porto Alegre. O aviso amarelo é o menos grave numa escala de 3, quando tem amarelo, laranja e vermelho. Por isso, a Direção-Geral de Saúde, a DGS, aconselha a que a população procure locais frescos, arejados e sombras, o uso de roupas largas, leves e claras, optar por refeições leves e frescas e ainda que beba muita água. Para a semana, o IPMA alerta que os termómetros vão subir até aos 40 graus e que, em alguns casos do país, poderão chegar mesmo até aos 50. Vamos recordar aqui um caso de polícia que está a abalar o país, a tragédia que se abateu sobre a pacata aldeia de Celeirós, no concelho de Valpaços, localidade onde residia a pequena Lara, uma menina de 8 anos de idade que terá sido morta na manhã da passada quarta-feira pela madrasta por asfixia mecânica, que ocultou e abandonou o corpo numa zona florestal na Serra da Pradela, em Vila Pouca de Aguiar, como adianta a Polícia Judiciária em comunicado e neste comunicado descrito por Fernando Pires.
7: Eulália Silva, de 48 anos, que vive com o companheiro Carlos Gomes, de 43, pai de Lara, terá confessado o crime na madrugada de ontem, depois de ter sido capturada pela PJ e revelado o local onde se encontrava o cadáver. Está fortemente indiciada pela prática dos crimes de homicídio qualificado e profanação de cadáver, acrescenta a Polícia Judiciária. As motivações para este crime macabro não estão ainda totalmente esclarecidas, porém sabe-se que terá existido uma zanga entre o filho de Eulália e a enteada e que o companheiro terá tomado partido pela filha, atitude que terá provocado uma acesa discussão entre o casal. Esta zanga terá despoltado a vontade de vingança sobre a menina para atingir o companheiro, levando Eulália a engendrar um plano para o dia seguinte. Por volta das 7 da manhã, como era hábito, Lara entrou no autocarro para uma viagem de cerca de 20 minutos até à Escola Básica de Carrazé de Montenegro, pertencente ao agrupamento de escolas de Valpaços, onde frequentava o terceiro ano. Atrás do autocarro, seguia de automóvel a madrasta de Lara, que na chegada ao estabelecimento de ensino terá informado um funcionário da escola de que Lara não podia ir às aulas porque tinha uma consulta em Vila Real. A menina entra no carro e foi levada para uma zona florestal da Serra da Padrela, já no concelho de Vila Pouca da Guiar, onde a terá matado. Ao que apuramos após o alegado homicídio, Eulália voltou para casa em Celeirós, de onde ligou ao companheiro, dizendo que iria separar-se de vez, avisando que deixava as chaves de casa na caixa do correio. No entanto, só ao final da tarde dessa quarta-feira, é que o pai de Lara começou a perceber que algo de anormal teria acontecido, quando a sua filha não vinha no autocarro que todos os dias a trazia da escola. Foi o próprio que avisou avisou as autoridades do desaparecimento da filha e que tudo apontava para que a principal suspeita fosse a sua companheira. A PJ de Vila Real foi acionada e acabou por deter a suspeita ao início da noite de quarta-feira no concelho de Macedo Cavaleiros. Foi já durante a madrugada que Eulália confessou o crime e indicou o local onde deixou o corpo. Carlos e Eulália vivem juntos há cerca de 5 anos, numa relação marcada por conflitos, que já tinha levado a uma separação há cerca de 2 anos, mas reconciliaram-se pouco depois. Com o casal vivia Lara, filha de Carlos, fruto de uma relação anterior com uma mulher que reside também no concelho de Valpaços, de quem se separou há alguns anos. A pequena Lara ficou à guarda do pai e foi criada com a ajuda dos avós paternos, também residentes em Celeiros. Também Eulália, natural de Lamas de Pudença, em Macedo Cavaleiros, tem um filho fruto de um relacionamento anterior, igualmente pautado por vários episódios de conflito. O menor está institucionalizado e periodicamente passa alguns dias com a mãe, o que aconteceu no passado fim de semana.
6: Eulália Silva já foi presente ao Tribunal de Chaves para conhecer as medidas de coação. Um homem e uma mulher de 35 e 27 anos foram detidos pela Polícia Judiciária por suspeita de introdução de heroína e cocaína no estabelecimento prisional de Vila Real. A detenção foi realizada pela PJ através do Departamento de Investigação Criminal de Vila Real, com a colaboração do estabelecimento prisional de Vila Real, no momento em que a mulher visitava o companheiro recluso daquele estabelecimento. Segundo a Polícia Judiciária, a detida transportava o produto estupefaciente, nomeadamente heroína e cocaína, no interior do organismo, tendo entregue ao companheiro durante a visita. O método de atuação passaria pela entrega da droga ao recluso, que também a introduziria no próprio corpo. O homem acabou por ser apanhado em flagrante delito no âmbito de uma investigação dirigida pelo Ministério Público de Vila Real. Em comunicado, a PJ refere existir forte probabilidade de esta ser uma prática reiterada por parte dos detidos para colocar produtos estupefacientes no estabelecimento prisional. A detida será presente à autoridade judiciária competente para primeiro interrogatório judicial e aplicação das medidas de coação consideradas adequadas. Quanto ao recluso, aguarda decisão judicial. O secretário de Estado das Florestas regressou ao concelho de Macedo Cavaleiros, à freguesia de Ala, para acompanhar os trabalhos da máquina de rastros que foi atribuída pelo Instituto da Conservação da Natureza e das Florestas, à CIME Terras Trás-os-Montes, no passado mês de dezembro. Durante estes meses, este equipamento já criou 60 quilómetros de rede viária de caminhos florestais, quando faltam 40 para completar o compromisso firmado no contrato de comodato assinado a quando da atribuição deste equipamento. Rui Ladeira garantiu que vê com muita satisfação a boa gestão dos recursos públicos, que de acordo com a evolução dos trabalhos, será muito fácil duplicá-los num futuro próximo.
8: Eu dizia que 60 quilómetros para aquilo que é um objetivo e um compromisso de 100 por cada ano é extraordinário. Em poucos meses já se concretizou mais de metade do objetivo e do compromisso. Estou certo que com esta cadência, com este trabalho, com esta terminação, esta CIM vai certamente duplicar ao final do ano, porque é no final do ano que fazemos essa avaliação, antes da época de risco, mas também até ao final do ano, civil, aquilo que é o desenvolvimento destas infraestruturas e o apoio, como eu disse, nos momentos mais difíceis.
6: O secretário de Estado das Florestas também destaca que a criação de uma rede viária faz parte da estratégia intermunicipal.
8: Mas constatar no terreno aquilo que é a operação, não só da máquina de rastros, com eficiência daquilo que estava pensado e preconizado e que faz parte da estratégia do território, seja a nível municipal, seja a nível intermunicipal da região, que é beneficiar e operacionalizar os caminhos florestais, conforme vimos aqui este trabalho, mas sobretudo também criar essa acessibilidade aos produtores, aos proprietários, ganharem esperança que muitos deles já tinham terrenos que já lá não iam para limpar, para gerir, aqui para tirar a cortiça, que é o caso, e ganham um novo ânimo para isso. Mas também é mais, tem outro aspecto muito relevante, tem vários, mas estes em particular, que é garantir a infraestrutura de apoio e de servidão àquilo que é o período difícil que a cada ano vivemos, face às alterações climáticas. Uma ocorrência, uma ignição, pode ser uma trevoada, pode ser um malvadez, também existe, pode ser a negligência, e portanto tudo isso carece de ter infraestruturas capazes.
6: A visita foi acompanhada pelo Presidente da Câmara Municipal de Macedo Cavaleiros, Sérgio Borges, que frisa que este meio é um recurso fundamental para a prevenção de fogos florestais.
9: Foram contabilizados quase 60 quilómetros, o que é excelente, e depois vai passar para o resto dos municípios da CIM, que é para isso exatamente que ela está aqui. Vai fazer com que tenhamos mais meios e que tenhamos caminhos mais limpos para que esta altura da época de incêndios que se aproxima não seja tão má e que consigamos todos fazer com que cheguemos às questões de incêndio e de mata, não é? Mais rápido.
6: A máquina de rastros vai estar ao dispor dos municípios durante a época crítica de incêndios, como esclareceu o presidente da CIM Terra Estradas Montes, Pedro Lima.
10: Sensivelmente, esta máquina vai ter 9 meses que vai fazer a proteção da floresta a nível dos municípios e 3 meses em que vai ficar adstrita ao dispositivo contra incêndios rurais de proteção. Eu queria só destacar que realmente as palavras do Sr. Secretário de Estado são bondosas, mas acho que são justas. A CIM Terra Trás-os-Montes e os seus municípios que a compõem têm uma sensibilidade muito grande para com o meio rural e para com a conservação. Eu queria destacar que aquilo que se passa aqui é uma medida de conservação. Nós estamos aqui a proteger a floresta, a proteger os interesses privados e, portanto, evidentemente que também tem que haver aqui uma sintonia com todos os atores aqui, o ICNF, a GNR, dentro do ICNF destacar os sapadores florestais, dentro dos municípios destacar os operadores das máquinas.
6: A próxima intervenção no Conselho de Macedo Cavaleiros vai ser realizada na Serra de Bornes.
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o sentido das palavras, um olhar mais positivo sobre a vida. Apesar de todas as tribulações que a vida nos obriga a passar, desistir não pode ser uma opção. Mesmo o pior dos momentos, preste atenção, pois há sempre algo pelo que agradecer, algo pelo que lutar. Inspire esperança e otimismo, renove o seu ânimo e, com coragem, continue a lutar, pois dias melhores vão chegar e a sua recompensa está à sua espera no final dessa estrada, que agora parece muito longa e difícil. Quanto mais difícil algo é de conquistar, mais difícil será também de perder. E tudo que demora e custa alcançar tem um sabor especial quando finalmente se conquista. Pense nisto e seja feliz.

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3: São 18 horas. 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
10: São 19 horas.
11: Boa tarde.
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Olá, muito boa tarde. Sejam bem-vindos a esta segunda edição de Discos Pedidos. E cá estou eu, Carla Miranda, para vos acompanhar. Para participarem, só tem que marcar o 2784283776 ou 77. É sempre com muito gosto que estou na sua companhia. Espero que todos estejam a passar um bom fim de semana.

0: E nós vamos já cumprimentar alguém. Olá, muito boa tarde.
1: Tarde, Carlinhos.
0: Fatinha, então que tal?
1: Já estamos, para aproveitar mais uma noite.
0: Ora, e com um calorzinho valente.
1: É verdade, um calorzinho bem bom.
0: Fatinha, então que vamos ouvir?
1: Nayara Azevedo, que eu tenho mamãe.
0: E vai para quem?
1: Já para a menina com a beijinho, para a sua família toda, para a sua nossa razão de vida. Vai para todos os 20 participantes, para todos os dentistas que correm melhor, para os imigrantes, para a minha filha de Portugal no estrangeiro. Vai também parabéns, está parabéns. Um abraço para todos os meus amiguinhos, um beijo para todas as amiguinhas. Este meu avô também diz que ela também, com muita força e muito coragem, para a mãezinha da nossa princesa Lara, coitadinha. Que é um anjo que já partiu, felizmente, a vida é assim, carinha. Há pessoas tão tristes neste mundo, pronto, que são as neiras. Mas pronto, enfim, que ela vai pagar para aquilo, o valor que fez. Bom dia, assim a todos, um bom dia também, tudo bom, meu querido.
0: Obrigada, Fatinha, um beijinho para si, tenha uma boa noite, até amanhã.
1: Até amanhã, porque tudo bom.
0: Obrigada, boa noite. Do outro lado da linha, olá, boa tarde.
2: Olá, boa tarde.
0: Olá, boa tarde, então, José, tudo bem?
2: Está tudo bem, graças a Deus.
0: Ótimo, então vamos ouvir, José.
2: Vamos ver a voz da capela.
0: E vai dedicar a quem?
2: É para o Marco, para o Ivano e para a Carla e para os meus netos. Para a Fata Pastora, por favor. E por cada voz, para a família. Para amigos queiros, para amigos da Sureira. Que eu sou da Sureira, não sou do Pedro. É, amigos do Pedro, para a sua companhia. Para a companhia do Cosmos, para tudo que fala no rádio.
0: Da nossa parte, muito obrigada. Um beijinho para si. Uma boa noite. Até amanhã.
2: Igual.
0: Obrigada. Até amanhã.
2: Amanhã, se quiser.

0: estivemos então a ouvir Nayara Azevedo a cantar para a nossa Fatinha. Olá, muito boa tarde.
1: Olá, boa tarde, minha Carlinha.
0: Olá, boa tarde, então como vai?
1: Olá, andando, tudo bem, a minha também.
0: Também está tudo rijo.
1: Vai-se andando, não é?
0: Desde há pouco, não é?
1: Sim, tem que ser, sim, sim.
0: Ok. Então vamos ouvir, meu amigo.
1: Olha, pode ser Ilalã Senhora Carlos Paião.
0: E vai para quê?
1: Olha, vai para toda a minha família, para toda a gente que está a ouvir a rádio, para todos os tramontanos, para todos os pastores, aí para a menina Carlinha e para o Rui, e uma boa tarde para toda a gente, tudo bom, até amanhã se eu quiser. Bom fim de semana para toda a gente.
0: Da minha parte então, muitíssimo obrigada, um beijinho para si também, boa continuação.
1: Igualmente, beijinho, tchau.
0: Obrigada, boa continuação, boa noite.
1: Boa noite,
0: tchau. Tchauzinho. Do outro lado da linha, olá.
2: Boa noite, Carlinha.
0: Olá, Ricardo, então que tal?
2: Já temos.
0: Está tudo bem?
2: Eu penso pôr também agora do rio, de andar bem depois de para Santa.
0: Ah, muito bem. E deu um mergulhinho ou nem por isso?
2: Não tenho equilíbrio, Carlinha.
0: Ah, isso é que é pior, não é, Ricardo?
2: Não sei nadar,
0: não é?
2: Nadar.
0: Mas podia molhar os pezinhos, ao menos.
2: Mas não tem equilíbrio.
0: Pois, compreendo. Então vamos ouvir, Ricardo.
2: Aumenta a mão usada para o José Filipe Tapardura.
0: E vai para quem?
2: Vai já para a Patina e Pastora, para o amigo Vitas, para o amigo Humberto, para o amigo Gurtura e para os pastores todos. Já para o José do Pedro, vai para a Maria Pereira das Cabanas Baixas, para todos os familiares. Vai para o José Mão Cadê Seis, para o mais fazer, para o Francisco Braz. E para presentes todos. E vai para a Dona Norma Martim, para a Senhora. E vai para todos os 20 que Nicolás, dê uma branquinha para vocês todos. Uma boa noite.
0: Da nossa parte, muito obrigada, Ricardo. Beijinhos para todos aí em casa também. Uma boa noite.
2: Obrigado, igualmente.
0: Obrigada. Até amanhã.
2: Amanhã, obrigado.

0: Jorge Ferreira a cantar então para o nosso amigo José. Já sabem então, podem e devem participar ainda. E antes de seguirmos com Carlos Paião, vamos já cumprimentar mais alguém. Olá, muito boa tarde.
1: Boa tarde, Nina.
0: Freitinhas, então que tal?
1: Já apareci nunca mais mal.
0: Ora,
1: como eu acho.
0: Antes aqui que no hospital, não é?
1: É verdade.
0: É isso mesmo, sem dúvida.
1: Eu até me esqueci que era sábado.
0: Ah, então o que é que pensava? Que era domingo?
1: Ah, calhar, sei lá. Depois estive a ler.
0: Esteve a ler?
1: Estive.
0: A ler o quê?
1: Agora anda a estagiar, anda a tirar um curso.
0: Ah, muito bem. Anda-se a educar. Melhor dizendo, anda-se a cultivar. A cultivar. E faz muito bem.
1: A gente tem que estudar um bocadinho à hora depois do almoço, sabes?
0: Pois, eu estou a ver que tipo de estudo. Estudou para dentro, não foi?
1: Pois.
0: Pois, logo vi. Freitinhas, então vamos ouvir.
1: Olha, vamos ouvir aí, se calhar. Está a onda do sobreposta, caralho. Ué.
0: O Botafogo no terreiro.
1: Sim.
0: E vai.
1: Agora,
0: diga.
1: Agora é o que se precisa. Está frio.
0: Está muito, não está?
1: Está, está. Eu até trouxe a samarra.
0: Acredito que sim, acredito.
1: Claro.
0: Meu amigo, vamos lá, dicatório.
1: Vamos. Vai para a minha família toda. Vai para a tua. Vai para ti com um beijinho.

0: da minha esposa. Depois vai para a Dona Graça de Quintela de Lampassas, que essa também anda fugida agora, não tem ligado, participado connosco, não é? Não sei por onde é que andará. Depois vai então para a Luizinha, vai para a Dona Conceição da Força do Porto Ricardo, vai para a Dona Belina e para as colegas dela, para o Zé e para a Nazaré e para toda a família, depois vai para a Fatinha e as melhores para ela, para a Dona Julinha e para o marido, para a Alice do Peleco, beijinho, e para a Dona Leonida do Caixão, para a Dona Noémia e para toda a família, e as melhores para o irmão e para o cunhado. Depois vai para a Dona Manuela e para as meninas dela e para o netinho com beijinho, para o Sr. Humberto Torreira Longa, para o Marco da Sobreira e para toda a família, e para a Dona Celinha, para o Sr. Fernando Simão de Carviçais, para o Sr. Henrique Chaves e para todos que estão na nossa companhia. Está tudo, e um beijinho para ti, até amanhã.
1: Ora, muito bem, ainda vai continuar no passeio, não é?
0: Ah, pois, ai, agora que ando no passeio, tenho que andar bem agasalhado, por causa de estar frio.
1: Ainda está frio, está.
0: Ah, pois, agora à noite, cuidado.
1: Freitinhas, um beijinho, a continuação de um bom trabalho.
0: Obrigado, igualmente.
1: Até amanhã, obrigada, boa noite.

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0: Zé das Farturas a cantar aqui para o nosso amigo Ricardo. Cumprimentos a mais alguém. Olá, boa tarde.
1: Boa tarde.
0: Olá, boa tarde, Trutas, tudo bem?
1: Tudo bem, você também?
0: Também está tudo, obrigada.
1: Então, eu tiro essa marra, estou com frio.
0: Ora, e fez muito bem, agasalhe-se. Agasalhe-se, está muito frio.
1: Está muito frio, dona Carla.
0: Então, que vamos ouvir, Trutas?
1: Vai ser o do Maranta, o bonito do Maranta.
0: E vai para quem?
1: Para quem é cá sempre primeiro? Para vocês aí que merecem, na Rádio Onda Livre. E aqui para nós, para nós é, quem estiver ali, só o seu. Eu aqui não sou só o que eu sou, não é mais ninguém. Ninguém dá uma loucada com o outro. Vai para o Val das Pontes, vai para São Pedro Velho, para o Simbaio da Caravana. Infelizmente está doente, se eu vou ser ali com a atora, está no hospital, não sei se já veio, estava em Bragança. E vai para toda a gente, para toda a Dona Chama, vai para a Vila Nova, vai para a Malonga, vai para a Vila Nova do Chão. Vai para o Guixão e Rosa, e vai para o Mociganinho, os Melos, e está tudo na casa.
0: Boa continuação para si, então, uma boa noite, até amanhã.
1: Boa noite, até amanhã.
0: Obrigada, boa noite. Do outro lado da linha, olá, boa tarde.
2: Boa tarde, minha Carla.
0: Olá, muito boa tarde.
2: Sabe quem fala?
0: Eu estou a conhecê-la, mas de repente não está a lembrar o nome.
2: É a Margarida.
0: É, amiga Margarida, é isso mesmo.
2: Então, como é que está, minha Carla?
0: Eu estou bem, amiga Margarida.
2: Olha, como estou bem, graças a Deus.
0: Ótimo, então estamos as duas bem.
2: Agora estou muito longe daí.
0: Pois, mas consegue ouvir-nos?
2: Vai, consigo, porque a minha Carla ensinou ao meu neto como me devia fazer e ele agora eu tenho ligado a quase todos os dias.
0: E faz muito bem, era, viu?
2: Quando ligo, mando sempre, digo sempre à menina Carla.
0: Obrigada.
2: Falo com o senhor Rui.
0: Obrigada, minha querida. Então, e o que é que quer ouvir hoje, amiga Margarida?
2: Olha, eu hoje queria ouvir o Leandro, ao seu gosto.
0: E vai para quem?
2: Olha, vai para o meu filho. Vai para a minha nora, para o meu neto, para mim e para si. E para todo mundo que me esteja a ouvir.
0: Ora, muito bem. E um beijinho então para si também. Boa continuação.
2: Muito obrigada, minha Carla, igualmente, para si.
0: Uma boa noite, tudo de bom, amiga Margarida.
2: Pronto, obrigadinha.
0: Até amanhã, beijinhos.
2: Até amanhã.
0: Obrigada, beijinhos. Amanhã.

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0: Terminamos então esta primeira hora da edição de Discos Pedidos. Ficamos a ouvir o Leandro, de seguida Filipe Sequeira.
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0: E depois abrimos com Dama e Vítor Rodrigues.
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0: Continuo desse lado. Uma boa tarde de sábado. Ou uma boa noite, que já estamos quase a começar a noite.
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0: Até já.

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3: Vinte horas. Boa noite.
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Olá, muito boa noite. Sejam bem-vindos a esta edição. Esta é a segunda hora de Discos Pedidos. Se ainda não participou, está a tempo de fazê-lo. Só tem que marcar o 27842837676 ou 77. É sempre muito bom estar consigo. Sejam todos bem-vindos.

E vamos ouvir Mónica Sintra, este seu mais recente tema. Passam 20 minutos das

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nesta edição de Discos Pedidos. Já sabem, estou de volta amanhã às 19 horas. Até lá, votos de uma boa noite, a continuação de um bom fim de semana. Sejam felizes, façam alguém feliz. Até amanhã.

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4: Boa noite.
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6: Vinte e duas horas. Boa noite.
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3: São 23 horas. Boa noite.
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2: É meia-noite. Boa noite.

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0: Está lá? É da maternidade? Olha, minha senhora, já nasceu o meu filho? Como? Cesariana? Não, minha senhora, é um rapaz e nem sequer tem nome. Tem padrinho, mas o padrinho foi a pé à Noruega para fazer a digestão, só volta para a semana. Sim, senhor. Então podia fazer o obstáculo de ir lá ver. Te agradeço. Imagina, cesariana, se isto é nome que se punha alguém. Faz-me uma raiva. As maternidades estão cada vez piores. Outro dia, uma senhora, a minha amiga, mandaram-lhe um filho tão feio, que ela a devolveu. Bem feita. Passados uns dias, está claro, mandaram-lhe outro melhor. Tinha 24 anos e era alferes. E ela já. Está lá? Sim? Tem um sinal, sim, senhor. Aí, isso. Ah, está aí, ele. Então, olha, pedi-o chamá-lo. Oh, minha senhora, pelo amor de Deus, não lhe custa nada, perde um minuto e vai chamar o meu filho. Tá bem. Muito obrigado. Ai, que coisa. Estas mulheres das maternidades não querem fazer nada, Jesus. Coitadas das clientes é que têm que fazer tudo. Dão material, a mão de obra, fazem tudo e pagam por cima. Também sou ministro, sabe? Tá lá? És tu? É o pai! Então, nasceste bem? Quantos quilos? Eia, cabruto! E a mãe, como é que está? Dói-lhe a cabeça? Vá lá, com 6 quilos, 750. Pois, isso com comprimido passa. Está bem. Olha uma coisa, na segunda-feira temos que ir ao registro. Sim, para te matricular lá ou não sei o que aquilo. Pois. Não, deve ser por causa do imposto profissional. Sim. Está bem, agora se arranjas aí duas testemunhas. Qual de acusação qualquer é? Só para dizer que já nasceste e que está tudo bom. Pronto. Está bem. Pronto, e também temos que ir ao dentista, que eu mandei-te fazer uma dentadurazinha postiça, muito pequenininha, que é para não andares agora para aí desdentado. E mesmo para comeres alfarroba, calça. Faz bem? Está bem. Está bem. Olha, já te arranjei emprego. Já, sim. Vais para o Algarve vender terreno aos alemães. Sim. É verdade, olha, não faças xixi fora de plástico, hein? Tudo no plástico. Pronto, então adeusinho. Dá beijinhos à mãe. Deu. Olha, está lá! Já mamaste? Então mama. Olha, mama, mas não abuses.
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5: É uma hora. Boa noite.

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